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6: 20 horas e 5 minutos. 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

0: 20 horas e 20 minutos no teu trancão do bolicho.
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0: A dita cuja hora da sofrência, é isso? Sandro Coelho, pra não

0: A seiva do coração do chimarrão.
1: Do coração.
0: Walter Moraes, participação do Cardeal Missioneiro. O bailão da Centro América, Walter Moraes, roda que roda e não anda. Pra pensar em você com Sandro Coelho. Também tivemos Tia Chaleira, Tô Bebendo Demais. 20 horas, 29 minutos no teu trancão do bolicho. Te aguarde, que a emoção, como diz o narrador de futebol, vai ter emoção até o fim. Bem assim, ó.
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0: E tu sabe, se tu precisar ligar pra mim, é só tu. 99 alguma coisa. Liga pra mim, manda.

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1: Estamos resolvidos naquele problema de 20 anos atrás?
2: Não. Ainda não.
1: Ainda não.

A triste história de dois amigos, né? Ela não te ama e quem te enganou fui eu. Banda PF no bailão, Paulinho e Fábio no bailão, terceira dimensão. Também tivemos 99 alguma coisa, 20 horas e 37 minutos. Não dá pra ficar parado. Ontem eu estava comentando com meu compadre Moisés. André Renner de Xanxerê para o mundo. Alô, Edivan.

0: 20h42, André Renner, música do JM, o último baile. Minha comadre Sueli, um abraço, um beijo, um queijo, uma melancia.
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0: Mais uma de bandas pra nós dançar, então vamos lá, tchê.
2: Baila, baila.
0: Um abraço, Sueli.

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9: Dessa tapa, pica-pau do oco. Estamos em cima da rodagem musical, estamos em cima da rodagem musical, então vamos lá, tchê. Quero mandar um abraço especial aqui. Sábado agora vai ter baile lá na CCI, tá? Baile da terceira idade. Baile começa cedo, termina cedo. Como dizia o Gildo de Freitas, é o legítimo, o Gildo de Freitas, é o legítimo baile de respeito, né, tchê? Então eu quero mandar um abraço aqui pra dona Iria Matiolo, a dona Iria Matiolo, dona Iria Matiolo, Miss Terceira Idade, vai estar lá também. A minha comadre Sueli vai estar lá, claro que vai, só quem não vai estar lá, que vai estar passando frio, é o Matiolo que tá lá em Itapema. Certo, minha comadre? Então vamos se encontrar por lá. Terceira idade, sábado, começa cedo o baile. Amanhã nós vamos certificar o horário certo para nós saber. Tá bom, Sueli? Um abraço então, família Matiolo. Matiolo, em especial lá para Itapema, em Santa e Bela Catarina. Dona Iria Matiolo, Miss Terceira Idade, desfilando elegância. E falando em terceira idade, o rei da maneira.

0: aí que eu me refiro, né, tchê? 20h56.
1: Aí que eu me refiro!
0: Tá na hora de nós ir pro rancho, né, tchê? Como dizia minha mãe, Dona Chica, homem direito não anda essa hora da noite na rua, né, tchê? Então vamos embora.
2: Companheirada, eu já vou.
0: Eu vou pra casa. Eu vou pra casa, eu me divirto, eu vou pra casa, eu volto amanhã, mas você continua de pé calçado aqui no Centro América. Seguida tem a Voz do Brasil, Love Line, na madrugada, o sertanejo, e o Fabiano serve o melhor café. Aquele café com gosto de sertanejo, com gosto de Brasil, amanhã cedo aqui no Centro América. Eu volto amanhã às 18, tá vendo, tchê? Um abraço, um beijo, um queijo, obrigado, Deus. Deus, tu é tão bom pra mim, que quando eu penso que não, tu me fala que sim. Boa noite, até amanhã.

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6: Está no ar a Voz do Brasil. As notícias do governo federal que movimentaram o país no dia de hoje.
7: Boa noite.
8: Boa noite para você que nos acompanha em todo o país.
7: Quinta-feira, 28 de maio de 2026.
8: Vamos ao destaque do dia. Emprego.
7: Brasil tem o menor desemprego para o trimestre encerrado em abril desde 2012.
8: Em abril foram geradas mais de 85 mil novas vagas de trabalho formais. Luana Karen.
9: O Brasil encerrou abril com mais de 47 milhões e 800 mil empregos com carteira assinada.
7: E ainda, presidente Lula sanciona projeto que cria a Universidade Federal Indígena.
8: Será a primeira instituição de ensino superior do país voltada aos povos originários.
10: Aos poucos a gente vai ensinando o mundo a compreender que é possível, de forma civilizada, a gente garantindo a todos aqueles que habitam o planeta a ter os seus direitos.
7: Você vai ouvir também combate ao crime organizado.
8: Nova operação avança na asfixia financeira e no fim das fraudes no setor de combustíveis.
7: Ação também impede que gasolina adulterada seja repassada aos consumidores.
8: Na apresentação da Voz do Brasil hoje, Mariana Jungmann e Luciano Seixas.
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8: O emprego no Brasil continua em crescimento.
7: No mês de abril, foram criados quase 86 mil postos de trabalho com carteira assinada.
8: E a taxa de desocupação no país é a menor desde 2012.
9: Em abril, a atendente Willy da Silva conseguiu uma posição em um restaurante no centro de Brasília. Ela estava desempregada há 6 meses e buscava uma oportunidade de trabalho que permitisse que ela tivesse mais tempo com os filhos.
11: Porque eu curto muito as crianças agora, né? Final de semana eu estou em casa com eles, é feriado, não trabalho. É uma coisa garantida, né? Ter um emprego fechado. Com a carteira assinada e tudo, eu vou ter todos os meus direitos, um dia eu sair e tudo mais.
9: Assim como Willy, milhares de brasileiros conseguiram uma emprego no país este ano. Cenário captado pela Pesquisa Nacional por Amostra de Domicílios. De acordo com a PNAD Contínua, a taxa de desocupação no trimestre encerrado em abril foi de 5,8%, o menor nível da série histórica iniciada em 2012 para o período. No mesmo trimestre do ano passado, o percentual de pessoas procurando emprego no Brasil estava em 6,6%. A taxa de desocupação calculada pelo IBGE inclui apenas pessoas desempregadas que estão disponíveis para trabalhar e tentando encontrar uma posição. A coordenadora de pesquisa por amostra de domicílios do IBGE, Adriana Beringui, comentou o resultado.
12: O nível da ocupação segue em patamares elevados, né, mostrando que a capacidade de geração de trabalho e renda no mercado brasileiro segue de forma sustentada.
9: Ou Outro dado que mostra o bom momento por que passa o mercado de trabalho no Brasil é o Cadastro Geral de Empregados e Desempregados, o CAGED, que mede a quantidade de trabalhadores com carteira assinada. Segundo o CAGED, em abril, foram criados no país 85.888 empregos formais. Três dos cinco grupos da atividade econômica monitorados tiveram saldo positivo: serviços, construção e indústria. Já entre as unidades da federação, 24 das 27 criaram empregos em abril, com destaque para São Paulo, Rio de Janeiro e Minas Gerais. O ministro do Trabalho e Emprego, Luiz Marinho, destacou que o país deve continuar gerando empregos formais.
2: O potencial da economia brasileira é de crescimento. Ele vai continuar crescendo, portanto, creio que nós teremos mais de 1 milhão de empregos gerados como positivo esse ano.
9: De acordo com o CAGED, o Brasil encerrou abril com mais de 47 milhões e 800 mil empregos com carteira assinada. O salário médio de admissão em abril foi de R$ 2.386,56. Reportagem Luana Karen.
7: Em suas redes sociais, o presidente Lula destacou a aprovação na Câmara dos Deputados do fim da escala de trabalho 6x1, sem redução de salário.
8: Segundo ele, as duas folgas semanais significam mais tempo para estudar, se divertir, cuidar da saúde e ver os filhos crescerem.
7: Hoje, o presidente comemorou a aprovação durante encontro com a presidente do Suriname e disse que é uma conquista da sociedade brasileira.
10: Quem sabe um dia a gente consiga fazer com que as pessoas trabalhem o suficiente para sobreviver, o suficiente para enriquecer a economia brasileira, mas o suficiente para que eles possam ser felizes no mundo do trabalho.
8: Durante o programa Bom Dia Ministro, produzido pela Empresa Brasil de Comunicação, Paulo Pereira, do empreendedorismo, da microempresa e da empresa de pequeno porte, comentou o impacto sobre as mulheres.
3: Vou pegar um exemplo, as trabalhadoras domésticas, né, que vão ser muito afetadas pela escala 6x1. Nós temos 1,5 milhão de trabalhadoras domésticas. A mulher trabalha 6 dias, chega em casa, vai fazer o quê? Trabalhar, cuidar dos filhos, cuidar da família. Então, o impacto sobre as mulheres, sobre os setores menos escolarizados, sobre os setores de menor renda é muito grande para que essas pessoas possam ter uma vida melhor, cuidar melhor das suas famílias e, como eu estava dizendo, estudar mais, empreender mais. É importante ressaltar isso, o impacto econômico vai ser bom para muitos segmentos. E aqueles segmentos que podem ter um impacto diferente, nós vamos cuidar, nós vamos achar soluções.
7: A proposta do fim da escala 6x1 segue agora para avaliação do Senado Federal.
8: Passo inédito para o futuro dos povos indígenas no Brasil.
7: O presidente Lula sancionou agora há pouco a lei que cria a Universidade Federal Indígena, a primeira do país.
8: Com sede em Brasília, a nova universidade terá camping em diferentes regiões e vai oferecer cursos de graduação e pós-graduação.
13: Prevista para entrar em atividade no próximo ano, a UNIND, Universidade Federal Indígena, será destinada a valorizar os saberes dos povos originários e práticas ancestrais. O ministro dos Povos Indígenas, Eloy Terena, é formado em Direito e diz que a Universidade Federal é um sonho de lideranças indígenas visionárias. Ele relata que a iniciativa será o maior investimento na escolarização dos povos indígenas.
14: A universidade será composta por indígenas em seus quadros e irá retratar essa pluridiversidade étnica que é o nosso país.
13: A Universidade Federal Indígena atenderá inicialmente 2.800 estudantes. A sede será em Brasília, mas unidades descentralizadas serão construídas em outras regiões do Brasil de acordo com a demanda e concentração dos povos indígenas. O ensino será voltado para a formação nos níveis de graduação e pós-graduação. Os cursos terão ênfase em gestão ambiental e territorial, políticas públicas, sustentabilidade socioambiental, línguas indígenas, saúde, direito, agroecologia, engenharias e tecnologias e formação de professores. Para o presidente Lula, o Brasil não pode abrir mão dos saberes milenares dos indígenas.
10: Aos poucos a gente vai ensinando o mundo a compreender que é possível, de forma civilizada, a gente garantindo a todos aqueles que habitam o planeta a ter os seus direitos. E a gente não pode prescindir do conhecimento milenar que os povos indígenas acumularam ao longo de tanto tempo nesse país e no mundo. Cabe agora ao Estado brasileiro pegar o prédio, prepará-lo para que a gente possa, no menor prazo de tempo, fazer uma festa com os novos alunos que vão entrar.
13: A Uninde vai contribuir para a formação de profissionais especializados em educação intercultural e garantir a preservação das 274 línguas faladas pelos 305 povos indígenas do Brasil. Reportagem Graziele Bezerra.
8: O presidente Lula recebeu hoje a presidente do Suriname, Jennifer Gerling Simons.
7: No encontro, os dois líderes assinaram acordos de cooperação e se comprometeram a estreitar laços entre os países.
15: Durante visita oficial, a presidente do Suriname, Jennifer Gerling Simons, chegou ao Brasil acompanhada de mais 5 ministros. Durante encontro com o presidente Lula, os líderes assinaram 13 acordos de cooperação em áreas como defesa, segurança pública, comércio, energia e proteção da Amazônia. O Suriname vive um momento de crescimento econômico após a descoberta de grandes reservas de petróleo e gás natural. Lula afirmou que o Brasil quer ampliar ainda mais o comércio bilateral. Mesmo com um crescimento de 25% desde 2023, o presidente afirmou que ainda existe potencial para esse aumento.
10: Como vocês agora vão se transformar em grandes produtores de petróleo, a Petrobras pode trabalhar com vocês, aí a gente vai poder equilibrar a balança comercial, porque nós vamos importar um pouco de petróleo de vocês para compensar a nossa colaboração com o Suriname.
15: Na área ambiental, os dois países pretendem ampliar ações conjuntas de combate ao desmatamento e ao crime organizado na Amazônia, como afirmou o presidente Lula.
10: Estamos unindo esforços regionais no enfrentamento ao narcotráfico, ao tráfico de drogas, pessoas e armas de fogo. O novo acordo com a Polícia Federal vai ampliar nossa cooperação no combate a ilícitos transnacionais, com destaque aos crimes ambientais e de mineração.
15: Os governos também assinaram acordos para ampliar as conexões aéreas e marítimas entre os dois países e avançar no chamado Anel das Guianas, projeto de integração regional que liga o norte do Brasil aos países vizinhos da região amazônica. Reportagem Raquel Mariano.
8: Quase 60 mandados de busca e apreensão foram cumpridos hoje na Operação Fluxo Oculto.
7: A ação conjunta entre o governo do Brasil e estados tem como objetivo desmantelar fraudes e lavagem de dinheiro no setor de combustíveis.
16: Nesta nova fase da Operação Carbono Oculto, foram cumpridos 59 mandados de busca e apreensão em 5 estados: São Paulo, Paraná, Mato Grosso do Sul, Minas Gerais e Rio de Janeiro. A ação, batizada de Fluxo Oculto, contou com a participação de órgãos federais e estaduais. O alvo é um esquema criminoso no setor de combustíveis, envolvendo fraudes, sonegação e lavagem de dinheiro. As investigações identificaram 6 novas fintechs, empresas voltadas para serviços financeiros digitais, que na verdade operavam como bancos paralelos das organizações criminosas. O ministro da Fazenda, Dario Durigan, destacou a grande movimentação financeira das fintechs no esquema.
17: Uma movimentação total de 26 bilhões de reais em 6 fintechs nos últimos anos, o que acende o sinal de alerta para os órgãos de inteligência, que a gente espera avançar no combate ao crime organizado da maneira que importa, da maneira inteligente, que é fazendo asfixia financeira.
16: Em outra frente de atuação, os agentes cumpriram mandados contra empresas e pessoas que atuavam na adulteração de combustíveis. Somente com um esquema que utilizava nafta petroquímica, os prejuízos aos cofres públicos atingem a marca de 200 milhões de reais em 2 anos. De acordo com o diretor da Agência Nacional do Petróleo, Gás Natural e Biocombustíveis, Júlio Nishida, a operação vai impedir que milhões de litros de gasolina adulterada sejam repassados aos consumidores.
18: A Agência Nacional do Petróleo, em etapas anteriores, interditou e apreendeu pouco mais de 2,5 milhões de litros de gasolina adulterada com essa nafta, e com o trabalho de hoje, a gente impede de outro quantitativo igualmente danoso chegar ao consumidor, chegar à sociedade, em fraudes que envolvem qualidade, dano ao consumidor, dano ao erário, lavagem de dinheiro e vários outros danos. danos à sociedade.
16: Participam da Operação Fluxo Oculto 135 servidores da Receita Federal, além de dezenas de servidores dos órgãos parceiros. Com locução de Graziela Mendonça, reportagem Gabriela Noronha.
8: Em 2015, com o rompimento da barragem do Fundão em Mariana, Minas Gerais, despejou-se resíduos tóxicos e lama no Rio Doce, contaminando a água em Minas Gerais e no Espírito Santo.
7: Desde então, a água do rio vem sendo monitorada. Inicialmente, esse trabalho era feito pela Fundação Renova, que foi extinta em 2024.
8: Agora, com o novo acordo do Rio Doce, o monitoramento passa a ser feito pela FUNASA, a Fundação Nacional de Saúde, ligada ao Ministério da Saúde.
7: Esse mês, a FUNASA começou a segunda etapa de verificação e testagem da qualidade da água em 173 pontos dos dois estados.
8: Mais cedo, nós conversamos com Lenildo Moraes, presidente da Fundação, sobre esse trabalho e também sobre a segurança hídrica proporcionada pelo programa Cisternas, na região do semiárido brasileiro. Acompanhe.
7: Presidente Lenildo Moraes, um prazer ter o senhor com a gente aqui na Voz do Brasil. Vamos começar falando do trabalho que a FUNASA vem desempenhando no monitoramento da qualidade da água do Rio Doce. Isso é necessário ainda por causa das consequências do rompimento da barragem do Fundão em Minas Gerais em 2015. Como é que é feito e onde é feito esse monitoramento?
19: Boa noite a todos os ouvintes da Voz do Brasil, boa noite Mariana, boa noite Luciano Seixas. Olha, a Operação FUNASA presente no Rio Doce começou com três frentes simultâneas, né? De monitoramento da qualidade da água em 32 municípios de Minas Gerais e do Espírito Santo. A operação começou com 173 pontos de monitoramento ao longo da bacia do Rio Doce. É importante dizer que a primeira frente foi no município de Mariana e no Vale do Aço. A segunda percorreu cidades do meio do Rio Doce e da divisa entre Minas Gerais e Espírito Santo, incluindo Governador Valadares, Conselheiro Pena, Resplendor e Aimorés. E a terceira e última frente foi nos municípios capixabas, lá no Espírito Santo, com coletas em Aracruz, Linhares, Colatina, São Mateus, Conceição da Barra e Marilândia. A FUNASA disponibilizou a nossa equipe, né? Três unidades móveis, junto com as equipes, para coleta da qualidade, né? Identificar a qualidade da água, além de carros, apoio de equipes técnicas especializadas. Os laboratórios móveis permitiram a realização de análises físicas e químicas e microbiológicas, né? Isso foi importante, porque a partir daí nós podemos identificar a real qualidade, né? E necessidade de futuras ações que a gente precisa fazer a partir dessas análises.
8: Presidente, quando é que os resultados desse monitoramento serão divulgados, especialmente para as comunidades atingidas pela contaminação lá de 2015?
19: As análises já estão em fase final de análise, né? Devemos entregar nos próximos dias. Mais tardar, a próxima semana, nós já estaremos com todos esses dados monitorados para que a gente possa apresentar para toda a sociedade.
7: E esse monitoramento, ele vai ser permanente, presidente? Como é que vai ser a periodicidade desse acompanhamento?
19: Vai ser permanente. Nós já temos um acordo de cooperação técnica assinado com a AGESUS, que é a Agência Brasileira de Apoio à Gestão do SUS, e ele vai permitir que o governo, através da FUNASA, Fundação Nacional de Saúde, através de seus técnicos, possa fazer esse monitoramento de forma permanente.
8: E existe um outro trabalho desempenhado também pela FUNASA em relação à segurança hídrica, que é o programa Cisternas. Como é que ele atua para garantir água para as famílias de regiões secas ou semiáridas?
19: A iniciativa permite acesso regular à água potável para consumo humano por meio da captação e armazenamento da água da chuva. É importante que as populações do semiárido que estão nos escutando já sabem como funciona. Então, na realidade,

0: faça essa ampliação ainda, tá certo? Os estados beneficiados nessa primeira etapa são Bahia, Ceará, Minas Gerais, Paraíba, Pernambuco, Piauí, Rio Grande do Norte e Sergipe, né? Os investimentos chegam a 250 milhões de reais.
1: E quais são os critérios de seleção das famílias atendidas pelo programa de cisternas?
0: Olha, boa pergunta, Luciano. Olha, o edital estabelece alguns critérios obrigatórios para participação. Por exemplo, as famílias precisam viver em comunidades rurais do semiárido, não ter acesso regular à água potável, por rede de abastecimento, e não ter sido atendido por programas de cisternas. Além, é claro, das residências ter as condições mínimas para instalação do equipamento. Telhado adequado, a captação da água e da chuva, é importante que se tenha espaço suficiente no meio do terreno, né, para poder ter essas condições técnicas necessárias. Outro dado importante é que os critérios são situação de vulnerabilidade social, a pessoa tem que estar inscrita no CadÚnico único. As famílias chefiadas por mulheres têm prioridades. A presença de pessoas com deficiência também. Se é um deficiente na família, um deficiente físico, no núcleo familiar, tem prioridade também. E, obviamente, e um dado muito importante, que está se dando como prioridade também as populações de comunidades quilombolas.
2: Agora, presidente, as famílias que tiverem interesse em receber esses equipamentos, elas devem fazer o quê? Procurar a prefeitura, a FUNASA diretamente, preencher um cadastro? Como é que funciona?
0: Olha, essas 20.976 cisternas já foram feitas a partir de um critério já estabelecido pela FUNASA. A prefeitura fez o levantamento inicial e encaminhou a superintendência, né, da FUNASA, e as pessoas agora devem procurar a prefeitura para poder saber quais os locais. A prefeitura previamente já tem todas as comunidades que vão ser beneficiada. E nós da FUNASA também, nós vamos divulgar todas as comunidades que foram pré-selecionadas pelas prefeituras.
1: Muito bem, nós conversamos com o presidente da FUNASA, a Fundação Nacional de Saúde, Lenildo Moraes. Muito obrigado por sua entrevista aqui, a Voz do Brasil.
0: Obrigado, Mariana, obrigado, Luciano, boa noite a todos os ouvintes da Voz do Brasil.
2: O Ministério da Previdência Social e o INSS realizam nesse fim de semana um grande mutirão para atendimentos em diversas regiões do país.
1: São mais de 59 mil vagas destinadas a perícias médicas e avaliações sociais do INSS. As etapas obrigatórias para concessão de benefícios previdenciários e assistenciais.
2: O secretário de Regime Geral de Previdência Social, Benedito Brunca, disse que o tempo de espera vem caindo e destacou a importância do agendamento.
3: No Brasil, o tempo médio de espera no mês de abril estava em 40 dias. Na parcial que tiramos esta semana, esse tempo médio já caiu para 30 dias, o que é uma evolução de 10 dias. É importante que as pessoas que estão aguardando os atendimentos possam entrar em contato ou com o 135 ou no próprio aplicativo do meu INSS para poder fazer a confirmação e antecipar seu atendimento, porque isso vai abreviar o tempo da decisão do seu benefício.
1: Hoje, dia 28 de maio, é comemorado o Dia Internacional da Dignidade Menstrual.
2: No Brasil, dados do IBGE indicam que 15% das adolescentes deixaram de ir ao menos um dia na escola por falta de absorvente.
1: Para tentar mudar essa realidade, o governo do Brasil promove o Programa de Proteção e Promoção da Saúde Menstrual.
2: Em 2 anos, mais de 3 milhões de pessoas foram beneficiadas com itens de higiene e ações educativas.
4: A mineira Mariana Soares conta que menstruou pela primeira vez aos 13 anos de idade e desde então sintomas como fortes dores e enjoo são comuns para ela. Hoje, aos 22 anos, ela luta para que mais mulheres possam falar sobre saúde menstrual.
5: Eu sei que tem muitas vozes de meninas que sofrem como eu, mas não têm a oportunidade de às vezes saber que ela pode viver melhor. Isso é um direito nosso.
4: Combater preconceitos e tabus é um dos objetivos do festival Alana Ideia Fest 2026 para tratar sobre dignidade menstrual e proteção de meninas e adolescentes, como explica a diretora executiva do Alana, Flávia Dória.
6: 6 entre cada 10 meninas têm a rotina escolar abalada por essas dores menstruais. E 4 em cada 10 meninas chegam a faltar na escola pelo menos uma vez por mês por causa dessas dores, que muitas vezes são incapacitantes. A gente precisa falar sobre isso.
4: A programação faz parte das ações do Dia Internacional da Dignidade Menstrual, comemorado nesta quinta-feira. Desde 2023,

0: mês, o governo do Brasil distribui de forma gratuita absorventes por meio do Programa de Proteção e Promoção da Saúde Menstrual. Em 2 anos, mais de 500 milhões de unidades já foram distribuídas, de acordo com a Coordenadora Geral de Atenção à Saúde das Mulheres do Ministério da Saúde, Mariana Seabra, além do fornecimento de produtos, ações educativas.
1: O programa tem o eixo de dispensação desses absorventes, né? Através do programa Farmácia Popular. E hoje é possível retirar essas autorizações para as beneficiárias que são inscritas no Cade Único através do aplicativo Meu SUS Digital. A segunda forma é através do programa Pé de Meia. E a terceira forma é justamente na Unidade Básica de Saúde, onde além da autorização, ela vai poder também ter todo o leque de informações.
0: Lembrando que o absorvente é distribuído de forma gratuita e o benefício é destinado a pessoas com idade entre 10 e 49 anos, inscritas no Cade Único e com renda mensal de até R$218, estudantes da rede pública de baixa renda e pessoas em situação de rua. Reportagem Gabriela Noronha.
2: Amanhã é o último dia para fazer a declaração do imposto de renda.
3: A Receita Federal já recebeu mais de 37 milhões de declarações e a expectativa é chegar a 44 milhões de documentos.
2: Quem entregar fora do prazo estará sujeito à multa.
3: E essas foram as notícias do governo do Brasil.
2: Uma realização da Secretaria de Comunicação Social da Presidência da República.
3: Com produção da empresa Brasil de Comunicação.
2: Fique agora com as notícias do Poder Judiciário e do Congresso Nacional. Boa noite.
3: Boa noite para você e até amanhã.

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2: STF homologa acordo para viabilizar operação de crédito ao BRB.
3: STJ define que qualificadora de violência de gênero também se aplica a agressões contra a mulher em relação homoafetiva.
2: Semana na conciliação. Trabalhadores de empresa de tratamento de água e saneamento de Campinas fecha um acordo de mais de 7 milhões de reais.
3: Boa noite, eu sou Marcela Luiza.
2: E eu sou Walter Lima.
3: O Supremo Tribunal Federal homologou nesta quinta-feira um acordo entre a União, o Governo do Distrito Federal, o Banco Central e o Banco de Brasília para viabilizar uma operação de crédito destinada ao reforço financeiro do BRB.
2: A decisão foi tomada durante a audiência de conciliação conduzida pelo ministro Luiz Fux. Marcelo Della Libera.
4: O acordo permite que o Distrito Federal contrate um empréstimo junto ao Fundo Garantidor de Crédito para capitalizar o banco. A operação terá garantia de um sindicato de bancos e contra-garantia vinculada às verbas do Fundo de Participação dos Estados e do Distrito Federal e do Fundo de Participação dos Municípios.
3: O Comitê Nacional de Inteligência Artificial no Judiciário aprovou duas medidas para ampliar a segurança da inteligência artificial usada pela Justiça.
2: Como ordenada pelo Conselho Nacional de Justiça, a manifestação técnica validou os riscos de inserção de comandos escondidos em documentos processuais e instituiu um Programa Nacional de Segurança para capacitação e com suporte e prevenção de riscos.
3: A manifestação técnica é a primeira medida nacional de orientação sobre o tema e deve ser submetida ao plenário do Conselho.
2: As medidas fazem parte das prioridades definidas pela gestão 2025-2027, coordenada pelo presidente do CNJ e do STF, ministro Edson Fachin.
3: Qualificadora de lesão corporal praticada contra a mulher pela condição do sexo feminino também se aplica em relação homoafetiva entre mulheres.
2: Essa é a conclusão do STJ. Fátima Uchoa.
5: Uma mulher foi acusada de insultar e agredir fisicamente a ex-companheira por ciúmes. O Ministério Público ofereceu denúncia por lesão corporal qualificada, considerando que a agressão foi cometida contra a mulher pela condição do sexo feminino e no âmbito doméstico. A Justiça de Santa Catarina condenou a acusada só pelo crime de lesão corporal em contexto doméstico. Já a sexta turma do STJ deu provimento ao recurso especial do MP. Segundo o ministro relator Rogério Schietti Cruz, basta o vínculo doméstico familiar ou de afetividade e a condição de mulher da vítima para aplicação do sistema protetivo, sendo presumidas a vulnerabilidade e, consequentemente, a motivação de gênero.
3: Trabalhadores de empresa de tratamento de água e saneamento de Campinas fecham acordo de mais de 7 milhões de reais.
2: A conciliação foi fechada durante a Semana Nacional da Conciliação Trabalhista. Rafael Oliveira.
6: O acordo encerra uma ação coletiva de 2018 sobre gratificação paga a motoristas da Sanasa, empresa de economia mista de tratamento de água e saneamento de Campinas. 54 trabalhadores vão receber mais de 7 milhões de reais em valores líquidos. O acordo também prevê o recolhimento de 600 mil reais em FGTS e 2 milhões de reais em encargos previdenciários para a União. As negociações vinham sendo realizadas desde o início do ano.
3: Justiça recebe denúncia contra organização criminosa internacional por garimpo ilegal em Roraima.
2: Na ação, o MPF pede a condenação dos 6 integrantes do grupo e fixação de, no mínimo, 200 mil reais em multa por danos morais coletivos. Vanessa Pereira.
7: Segundo a denúncia, o grupo negociava ouro e diamantes extraídos ilegalmente no Brasil e no exterior, usando contatos e negociações no Peru para comercializar os minerais sem autorização. As investigações apontam investimento de 350 mil reais na compra de ouro e negociações de pedras avaliadas em mais de 100 mil dólares. O MPF pede a condenação dos 6 acusados por exploração ilegal de recursos minerais da União, organização criminosa transnacional, contrabando e lavagem de dinheiro, além de multa mínima de R$200 mil por danos coletivos e sociais.
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3: Uma boa noite.
2: E até amanhã.
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0: Eu sou Paula Groba.
1: E eu sou Ricardo Nakaoka.
0: E estes são os destaques de hoje do Jornal do Senado, que começa agora.
1: Senado aprova retomada de benefícios fiscais para o terceiro setor e isenção de IPI para pessoas com deficiência.
0: Escala 6-1, Senado vai analisar proposta aprovada pela Câmara.
1: Segue para sanção presidencial política nacional para estudantes com superdotação.
0: Boa noite.
1: Boa noite.
0: Hospitais filantrópicos, entidades assistenciais e organizações sociais podem voltar a ter acesso a benefícios tributários suspensos nos últimos anos. O Senado aprovou um projeto que retoma incentivos fiscais para instituições do terceiro setor e também garante a isenção do IPI na compra de veículos por pessoas com deficiência.
1: A proposta segue agora para análise da Câmara dos Deputados. Mais informações com o repórter Alexandre Campos.
2: Os benefícios referentes ao imposto sobre a renda das pessoas jurídicas, contribuição social sobre o lucro líquido e COFINS, atualmente assegurados por uma lei complementar apenas às organizações da sociedade civil de interesse público e organizações sociais, vão se estender também a todas as entidades do terceiro setor, como afirmou a relatora do projeto, senadora professora Dorinha Seabra, do União do Tocantins.
3: Infelizmente, no formato que está hoje, a PAIS e outras instituições já consolidadas na área social perderiam esse benefício.
2: O texto aprovado ainda reverteu outras reduções de benefícios. Um incentivo que passará a valer se a proposta virar lei será o referente à doação ou destinação para patrocínio de parte do imposto de renda devido por empresas para projetos esportivos, culturais e sociais, como os voltados para crianças, adolescentes e idosos. Também foi retomada a isenção total de IPI na compra de veículos por pessoas com deficiência.
0: E os municípios com pendência fiscal já estão autorizados a receber recursos de emendas parlamentares. A publicação que garante essa mudança já saiu no Diário Oficial.
1: Esse e outros dispositivos tinham sido vetados pelo presidente Lula, mas o veto foi derrubado pelo Congresso. Repórter Marcela Diniz.
4: Com a promulgação de 4 dispositivos da Lei de Diretrizes Orçamentárias de 2026, que tiveram veto presidencial derrubado pelo Congresso, ficam permitidas doações de bens e valores no chamado defesa eleitoral, que começa 3 meses antes e vai até o final das eleições. Outro dispositivo autoriza municípios de até 65 mil habitantes que tenham pendências fiscais a celebrar convênios com o governo federal, receber recursos de programas e ter acesso a emendas parlamentares. Na sessão que derrubou o veto, o presidente do Congresso, senador Davi Alcolumbre, assinalou que essas demandas fizeram parte da marcha dos prefeitos a Brasília.
5: São estradas, são rodovias, são escolas, são unidades de saúde, são creches, são praças, enfim, são obras muito relevantes para os municípios brasileiros.
4: As outras 2 regras reinseridas na LDO autorizam o uso de recursos da Lei Orçamentária Anual em despesas que estão fora da competência da União e são relativas à malha hidroviária brasileira e à construção e manutenção de rodovias estaduais e municipais destinadas à integração de modais de transporte ou ao escoamento produtivo.
0: Você sabe o que é ludopatia?
1: Ludopatia é o vício em jogos de azar. Essa compulsão provoca perda de controle, endividamento e impactos graves na vida familiar e emocional dos apostadores.
0: Muita gente vem se conscientizando de que essa atividade pode ser destruidora. Em meio ao avanço das bets no país, mais de 570 mil brasileiros já recorreram à plataforma de autoexclusão criada pelo Ministério da Fazenda para bloquear voluntariamente o próprio CPF em sites regularizados.
1: O crescimento do endividamento de famílias por conta do vício em jogos acendeu o alerta no Senado. Os detalhes com o repórter Rodrigo Rezende.
6: Pelo menos 570 mil pessoas já fizeram cadastro na plataforma de autoexclusão para acesso a sites de apostas. O sistema do Ministério da Fazenda traz a possibilidade do bloqueio voluntário em todas as bets legalizadas no Brasil. De acordo com o Ministério, do total de cadastrados, 207 mil usuários apontaram a perda de controle sobre o jogo e os impactos na saúde mental como principais motivos para a autoexclusão. O vício em jogos de azar, conhecido como ludopatia, atinge milhares de brasileiros, como alerta o senador Humberto Costa, do PT de Pernambuco.
7: Dados da Organização Mundial da Saúde apontam que a taxa de dependência em jogos de azar pode variar de 1% a 3% da população adulta. Se aplicarmos essa proporção ao Brasil, estamos falando de até 4 milhões de brasileiros já em situação clínica de vício.
6: Caso você deseje bloquear o seu próprio acesso aos sites e sistemas regularizados de apostas no Brasil, basta acessar autoexclusãoapostas.fazenda.gov.br. Lembrando que o exclusão é sem o tio. Você deve ter uma conta gov.br para fazer a solicitação e seu CPF será bloqueado em todas as casas de apostas.
8: Secas mais severas, chuvas intensas e eventos climáticos extremos podem marcar os próximos meses no Brasil com o fortalecimento do fenômeno El Niño.
9: Diante do risco de impactos na agricultura, no abastecimento de água e até no aumento de desastres naturais, o Senado reuniu hoje no plenário autoridades e especialistas para discutir medidas de prevenção e preparação. Os detalhes com o repórter Márcio Maturana.
10: O climatologista Carlos Nobre alertou que para este ano se espera uma intensidade maior.
11: Agora, maio, junho, julho, já temos 92% de probabilidade de começar um El Niño e outubro, novembro e dezembro desse ano, a probabilidade é 98% desse El Niño ser forte ou muito forte. Então, nós temos que nos preparar muito.
10: O senador Hamilton Mourão, do Republicanos do Rio Grande do Sul, disse que é preciso aprimorar o Plano Nacional de Proteção e Defesa Civil de 2012, tornando obrigatórias simulações anuais nos municípios.
12: Se não treinar, nós não vamos conseguir executar na hora que a catástrofe acontecer.
10: O senador Hermes Klan, do PL de Santa Catarina, acredita que o trabalho do Senado para fortalecer o planejamento dos municípios em áreas de risco é fundamental, mas não é suficiente.
13: Muitos municípios brasileiros, especialmente os menores, não têm estrutura técnica, equipe permanente ou capacidade de acessar recursos federais com rapidez. O município sofre a tragédia, mas o sistema público só chega depois da água baixar. Enquanto isso, seguimos repetindo o ciclo: desastre, reconstrução, novo desastre.
10: A sessão de debates foi pedida por todos os líderes partidários, com primeira assinatura de Esperidião Amin, do PP de Santa Catarina.
8: E a proposta que acaba com a escala 6-1 foi aprovada na Câmara dos Deputados na noite de ontem. O próximo passo agora é a análise dessa PEC pelo Senado.
9: Senadores, no entanto, divergem sobre a PEC, que garante aos trabalhadores 2 dias de descanso semanal remunerado. A proposta divide opiniões entre parlamentares e setores da economia. O repórter Douglas Castilho tem mais informações.
14: Uma das vozes contrárias à redução da escala 6-1 para de 5-2 foi o senador Oriovisto Guimarães, do PSDB do Paraná. Segundo ele, trata-se de uma medida demagógica.
15: O Brasil já tem o maior Bolsa Família de toda a história. Já tem auxílio gás. Já tem benefício de prestação continuada. Não tem cabimento. Não houve aumento de produtividade. Não houve investimento em máquinas.
14: Mas o senador Irajá, do PSD do Tocantins, destacou que a nova jornada é uma tendência internacional fruto justamente da modernização tecnológica.
16: Se a tecnologia já flexibilizou a jornada de 40 horas para os setores corporativos de tecnologia, é um contrassenso condenar o trabalho do comércio a um modelo rígido de aprisionamento de 6 dias por semana.
14: O senador Hamilton Mourão, do Republicanos do Rio Grande do Sul, considera a medida uma intervenção indevida do Estado.
17: Então, se eu vou trabalhar 1 dia, 2 dias, 3 dias, 4 dias, 5 dias, 6 dias, 7 dias, é uma decisão minha numa negociação com aquele que está me contratando.
14: O senador Rogério Marinho, do PL do Rio Grande do Norte, concorda com a livre escolha e apresentou uma nova PEC que será analisada pelo Senado em conjunto com o fim da escala 6-1. A proposta prevê a negociação entre trabalhador e patrão quanto à quantidade de horas trabalhadas e o pagamento proporcional às horas efetivamente cumpridas.
9: Com edição de Paula Groba e trabalhos técnicos de João Lira, o Jornal do Senado fica por aqui. Acompanhe agora as notícias da Câmara dos Deputados. Boa noite.
8: Boa noite e até amanhã.
18: Jornal Câmara dos Deputados. Parlamentares reduzem a jornada de trabalho semanal para 40 horas.
19: Proposta votada estende imunidade tributária de entidades religiosas.
18: Plenário amplia incentivos para a indústria brasileira de fertilizantes.
19: Cobertura de mais doenças com teste do pezinho avança na Câmara.
18: Boa noite. A Câmara examina projeto que organiza a ampliação do número de doenças que poderão ser detectadas pelo teste do pezinho. Vamos ouvir a reportagem de Maria Neves.
20: A Comissão de Saúde da Câmara dos Deputados aprovou o projeto que estabelece os prazos para ampliação dos problemas de saúde incluídos no teste do pezinho. Uma lei de 2021 lista 13 doenças a serem detectadas no exame. A legislação determina ainda que o Programa Nacional de Triagem deve ampliar a testagem em 5 etapas, mas não estabelece a data para início de cada fase. Hoje, o Sistema Único de Saúde testa os recém-nascidos apenas para as 7 condições previstas na primeira fase, que inclui hipotiroidismo, toxoplasmose e hiperplasia adrenal. Pelo texto aprovado, a segunda etapa de ampliação do teste do pezinho, que inclui a detecção de doenças raras genéticas e metabólicas, deverá estar em vigor até 2027. As demais etapas deverão ser implantadas a cada 2 anos depois de concluída a segunda fase. A relatora, a deputada Rosângela Moro, de São Paulo, ressalta que a triagem neonatal é uma das formas mais eficazes de prevenção em saúde infantil. Ela lembra que a detecção precoce de enfermidades permite intervenções terapêuticas antes da manifestação de sintomas.
21: A triagem, ela faz o diagnóstico de doenças antes mesmo delas se manifestarem. É extremamente importante que as mães exijam, levem os seus neonatos para fazer a triagem neonatal. Quanto antes diagnosticado, você trata, até impede o desenvolvimento da doença. Um dos exames, por exemplo, ele impede o retardo mental das crianças, se for diagnosticado e tratado como dentro do devido prazo.
20: Ao apresentar o projeto, o deputado Eduardo da Fonte, do PP de Pernambuco, afirmou que as doenças raras atingem cerca de 13 milhões de pessoas no Brasil. Segundo o parlamentar, 75% dos acometidos por essas enfermidades são crianças e 30% delas morrem antes dos 5 anos de idade. Na opinião do deputado, ainda que as doenças raras não tenham cura, a detecção precoce é importante porque permite o tratamento adequado que reduz as complicações e o risco de morte. A proposta que estabelece datas para ampliação do teste do pezinho ainda será analisada pelas comissões de Finanças e Tributação e de Constituição e Justiça. Da Rádio Câmara de Brasília, Maria Neves.
18: Saúde.
19: Hugo Leal, do PSD do Rio de Janeiro, critica o entendimento da Justiça Federal, que, segundo ele, pode dificultar a avaliação de pessoas com autismo leve e restringir o reconhecimento de direitos. Para ele, a medida contraria avanços aprovados na proteção às pessoas com deficiência.
18: O deputado também manifesta preocupação com possíveis impactos no acesso a benefícios sociais por famílias atípicas. Hugo Leal informa ainda que solicitou audiência pública para discutir os efeitos da medida e cobrar esclarecimentos sobre o tema.
22: Direitos Humanos.
19: Em defesa do Bolsa Família, Benedita da Silva, do PT do Rio de Janeiro, afirma que o programa é um instrumento de dignidade e combate à fome. Segundo a deputada, a maioria dos beneficiários conseguiu deixar o auxílio ao longo dos anos por meio da inserção no mercado de trabalho.
18: Benedita da Silva também aponta contradição em setores da elite que criticam investimentos sociais à população mais pobre, mas silenciam diante de subsídios e isenções concedidos a grandes empresas. Ela ressalta que as políticas de transferência de renda foram fundamentais para retirar o Brasil do mapa da fome.
22: Economia.
19: Câmara estende imunidade tributária das igrejas para a compra de bens e serviços destinados ao funcionamento das entidades. O repórter Marcelo Larcher tem as informações.
2: O plenário da Câmara aprovou proposta de emenda à Constituição que amplia a imunidade tributária das igrejas de qualquer culto para alcançar também a compra de bens e serviços necessários ao funcionamento das entidades religiosas. Imunidade tributária é quando o governo fica proibido de cobrar um imposto. A imunidade sobre patrimônio e renda já está assegurada às igrejas por diversas leis. A proposta aprovada deixa claro na Constituição que a imunidade tributária vai valer também para a aquisição de bens ou serviços necessários para a implantação, manutenção e funcionamento das entidades religiosas e templos de qualquer culto. A imunidade é estendida ainda para as creches, comunidades terapêuticas, mosteiros, seminários, conventos, serviços de acolhimento institucional, atividades sociais e assistenciais e demais atividades sem fins lucrativos. As condições e critérios de habilitação terão de ser definidas por lei complementar que ainda vai ser aprovada. Relator da proposta, o deputado doutor Fernando Máximo, do PL de Rondônia, diz que a proposta dá mais segurança jurídica para a imunidade já prevista na Constituição. Deputados da base do governo disseram que a proposta amplia um privilégio e permite que entidades ligadas à igreja sejam também beneficiadas por uma renúncia fiscal que será paga pelos demais contribuintes. Foi o que disse o deputado Pedro Czai, de Santa Catarina, líder do PT.
3: Três leis e a Constituição deixa claro o apoio, a isenção tributária, a imunidade. Agora, o que se quer é extrapolar por várias modalidades de imunidade tributária, como alguém dá uma palestra, ganha 200 mil, alguém compra um avião de 20 milhões, porque vai ser para atividade religiosa.
2: O autor da proposta, deputado Marcelo Crivella, do Republicanos do Rio de Janeiro, diz que a imunidade prevista na Constituição para as igrejas não existe na prática.
5: É só isso que nós queremos. Que a imunidade prevista na Constituição aconteça na prática. Eu já paguei imposto sobre tudo. O dinheiro que eu dou para a igreja não é para pagar imposto de novo. E outra coisa, se comprar um avião, um helicóptero, o senhor acha que a Receita Federal vai devolver isso?
2: A proposta de emenda à Constituição que amplia a imunidade tributária das igrejas de qualquer culto seguiu para análise do Senado. Da Rádio Câmara de Brasília, com informações de Daniele Lessa e Antônio Vital, Marcelo Larcher.
23: Justiça. Para Rogério Correia, do PT de Minas Gerais, o suposto uso de fundos de previdência estaduais, como o Rio Previdência, em instituições privadas, levanta suspeitas de favorecimento político. Ele alega que as denúncias sobre o Banco Master revelam uma relação que envolve integrantes da oposição.
24: Rogério Correia cobra a responsabilização de todos os envolvidos no caso e exalta a atuação das instituições de controle e do judiciário. O deputado espera que as investigações alcancem todos que desviaram os recursos de aposentadoria.
23: Marcon, do PT Gaúcho, denunciou supostos esquemas ligados ao Banco Master. Ele alega que o senador Flávio Bolsonaro teria visitado o banqueiro Daniel Vorcaro em busca de repasses para despesas do ex-deputado Eduardo Bolsonaro nos Estados Unidos e formação de Caixa 2 para campanhas eleitorais.
24: Marcon exigiu também explicações do presidente nacional do PL, Valdemar da Costa Neto, e da liderança da legenda no Rio Grande do Sul sobre as graves acusações de desvios e benefícios financeiros ilícitos.
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25: Votação.
23: A Câmara aprovou um projeto que cria incentivos para a indústria nacional de fertilizantes. A repórter Daniela Lessa explica que a intenção é tornar o Brasil menos dependente do mercado externo.
26: O plenário da Câmara aprovou o projeto que prevê diversos benefícios tributários, ou seja, descontos no pagamento de impostos para estimular a produção de fertilizantes no Brasil. O projeto cria o Programa de Desenvolvimento da Indústria de Fertilizantes, o Profert, que concede até 10 bilhões de reais em subsídios em 5 anos para fábricas de fertilizantes. Hoje o Brasil importa mais da metade dos fertilizantes e fosfatos utilizados na agricultura, principalmente de países como a Rússia, a China e os Estados Unidos. A proposta, já aprovada pelo Senado, está baseada em renúncia de receitas, ou seja, o governo deixa de cobrar impostos para estimular o setor. O texto final, apresentado pelo relator, deputado Júnior Ferrari, do PSD do Pará, limita essas desonerações em R$2 bilhões por ano e fixa prazo máximo de 5 anos para os benefícios. O projeto beneficia empresas com projetos aprovados pelo Ministério da Agricultura. Além disso, obriga a mistura obrigatória de fertilizantes nacionais no produto consumido e comercializado no país, começando com 2% ano que vem e chegando a 30% em 10 anos. O argumento é que o Brasil precisa ficar menos dependente do mercado externo. As medidas foram criticadas pelo deputado Gilson Marques, do Novo, de Santa Catarina.
0: Ele trocou a antiga forma de lidar com o problema, que era a desoneração tributária de IPI, COFINS, e ele abandonou essa forma de incentivo para ter uma outra forma de incentivo, que na verdade é uma reserva de mercado, ou seja, beneficiar poucos indicados. E além disso, ele se apoia em pilares que nós não concordamos, por exemplo, a mistura obrigatória de fertilizantes nacionais. Isso não faz sentido nenhum.
26: A proposta também permite que o governo federal crie linhas de financiamento a projetos de produção, pesquisa e infraestrutura, o que ficará a cargo do BNDES. De acordo com o relator Júnior Ferrari, a dependência de fertilizantes de outros países deixa o país vulnerável.
1: Esse projeto, ele é de suma importância, porque o Brasil, ele é um dos maiores produtores de alimentos do mundo e hoje importamos cerca de 85 a 90% dos fertilizantes. Então corremos o risco de falta de alimento no Brasil e no mundo. Daí a importância desse projeto, porque é uma questão econômica, mas muito mais, e principalmente é uma questão de segurança alimentar.
26: Como foi alterado pela Câmara, o projeto que cria o Programa de Desenvolvimento da Indústria de Fertilizantes, com benefícios tributários para aumentar a produção nacional, voltou para análise do Senado. Da Rádio Câmara de Brasília, com informações de Antônio Vital, Daniele Lessa.
22: Agricultura.
19: Emidinho Madeira, do PL de Minas Gerais, denunciou o desvio de 850 milhões do Fundo de Defesa da Economia Cafeeira, principal aporte do governo federal ao setor. O parlamentar afirma que os recursos devem ser utilizados exclusivamente no fortalecimento da produção.
18: Emidinho Madeira cobrou ainda a redução imediata das taxas de juros do Funcafé para aliviar os custos dos produtores que enfrentam instabilidade de preços e sequelas de anos de seca, especialmente no estado mineiro.
19: O Bacelar do PV celebra o desempenho da Bahia na atração de turistas internacionais e atribui o avanço do setor, entre outras coisas, à ampliação da conectividade aérea. O deputado também faz críticas à condução da política de turismo durante a gestão anterior.
18: Bacelar lembra ainda que o aumento da chegada de visitantes estrangeiros e a relevância econômica da atividade têm impulsionado a expansão do setor. Segundo ele, tudo isso reflete políticas públicas de incentivo ao turismo nacional.
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22: Trabalho.
19: Câmara aprova a redução da jornada semanal para 40 horas e 2 dias de descanso remunerado. O repórter Antônio Vital acompanhou a votação.
6: A Câmara dos Deputados aprovou por 472 votos a favor e apenas 22 contrários a proposta de emenda à Constituição que reduz a jornada normal de trabalho para até 40 horas semanais e garante 2 dias de repouso semanal remunerado aos trabalhadores. Horas antes, o texto apresentado pelo relator, deputado Léo Prates, do Republicanos da Bahia, foi aprovado em uma comissão especial por 34 votos a 4. No plenário, o texto aprovado foi uma emenda apresentada pelo líder do PT, Paulo Pimenta, do PT do Rio Grande do Sul, praticamente idêntica ao aprovado na comissão e resultado de um acordo entre a maioria dos partidos. A aprovação desse texto alternativo impediu que fosse votada, a pedido do PL, outra proposta de emenda à Constituição, apresentada pela deputada Érica Hilton, do PSOL de São Paulo, que reduzia a jornada de trabalho para 4 dias por semana e foi analisada junto com o texto aprovado. Além da jornada de 40 horas semanais, o texto aprovado, conhecido como PEC do fim da escala 6x1, prevê que um dos dois dias de descanso deverá ser preferencialmente aos domingos. A redução da jornada e a ampliação do descanso devem acontecer sem qualquer tipo de redução nos salários. Essa garantia também vale para os pisos salariais. A adoção da medida será gradual. 60 dias depois da publicação da emenda, a jornada normal não poderá passar de 42 horas semanais. Depois de um ano, deverá cair para 40 horas. A proposta foi criticada por deputados da oposição, inclusive do PL, que tentou aprovar a proposta que não tinha sido objeto de acordo no plenário. Para o deputado Bibo Nunes, do PL do Rio Grande do Sul, a medida proíbe as pessoas de trabalharem.
7: Estão querendo proibir de trabalhar nesse país. Não tem lugar do mundo que proíba de trabalhar. A esquerda só sabe viver de bocas e tetas. É com trabalho que se vive. Trabalho honra, dignifica.
6: O deputado Carlos Aratini, do PT de São Paulo, criticou a tentativa de aprovação de texto que não tinha sido objeto de acordo.
10: Um destaque fake. Por que fake? Porque a maioria do PL atuou o tempo todo contra a PEC que acaba com a escala 6x1 e coloca a jornada de 40 horas. Chegaram a apresentar aqui uma emenda onde teria um prazo de implantação dessa modificação de 10 anos, mas agora eles dão uma de radical.
6: A proposta foi criticada por outros deputados da oposição. O deputado Kim Kataguiri, do Missão de São Paulo, considerou a aprovação da proposta uma medida eleitoreira que não trará benefícios reais ao trabalhador.
11: Aliás, o melhor cenário para mim era nem ter transição, era começar agora. Quanto antes começar, antes as pessoas vão saber que é uma farsa, que a vida delas não mudou, não melhorou, que elas não vão estar trabalhando menos.
6: O texto permite que convenções ou acordos coletivos estabeleçam regime de compensação, inclusive para categorias com jornadas diferenciadas. Outro trecho prevê que lei complementar estabeleça medidas de transição para microempreendedores individuais, microempresas e empresas de pequeno porte. A proposta também permite que empresas que prestam serviço de mão de obra terceirizada para o serviço público por meio de licitação reduzam a carga horária dos funcionários após a alteração do contrato. Ao defender a importância de mais tempo livre para os trabalhadores, o autor de uma das propostas que deu origem à mudança, deputado Reginaldo Lopes, do PT de Minas Gerais, destacou as consequências de jornadas extensas para a saúde mental do trabalhador.
12: Nenhum setor econômico perde, muito pelo contrário. O que prejudica uma economia, uma empresa, é o seu trabalhador, seu colaborador adoecido. E hoje nós temos uma pandemia de doença mental no país.
6: O presidente da Câmara, Hugo Mota, classificou a aprovação como histórica. Depois de aprovada em dois turnos de votação, a PEC do fim da escala 6x1 seguiu para análise do Senado. Da Rádio Câmara de Brasília, com informações de Daniele Lessa, Antônio Vital.
18: Padre João, do PT de Minas Gerais, afirma que o fim da escala 6x1 restringe acordos trabalhistas que desrespeitem o novo limite de horas. Ele também relaciona a alteração constitucional ao combate à exploração do trabalho e à sobrecarga enfrentada principalmente por mulheres.
24: Heloísa Helena, da Rede do Rio de Janeiro, afirma que o debate sobre o fim da escala 6x1 representa uma reivindicação histórica dos trabalhadores. Para ela, a mudança pode melhorar a qualidade de vida e reduzir a sobrecarga enfrentada por diferentes categorias profissionais.
18: Segundo Alexandre Lindemeyer, do PT do Rio Grande do Sul, a redução da jornada de trabalho é uma pauta histórica para o parlamento brasileiro. Ele observa que, com o avanço da tecnologia, não há mais justificativa para manter uma jornada que adoece os trabalhadores.
24: Bebeto, do PP do Rio de Janeiro, declara posicionamento favorável ao projeto que acaba com a escala de trabalho 6x1. O parlamentar relembra sua trajetória profissional como servente de pedreiro, camelô e feirante para reforçar seu compromisso com a defesa dos direitos dos trabalhadores.
18: Welter, do PT do Paraná, celebrou o avanço da votação para o fim da escala 6x1, destacando o impacto positivo da medida para mulheres, jovens e trabalhadores rurais. Segundo ele, a mudança promove uma rotina mais humana, além de alinhar o Brasil aos padrões de países desenvolvidos.
24: Pedro Paulo, do PSD do Rio de Janeiro, defendeu o fim da escala 6x1, destacando que a medida vai beneficiar milhões de trabalhadores ao reduzir o desgaste físico e mental. Ele afirmou ainda que o descanso adequado eleva a produtividade e saúde mental do trabalhador.
18: Ana Pimentel, do PT de Minas Gerais, afirma que a redução da jornada de trabalho sem redução salarial será uma conquista histórica dos trabalhadores brasileiros. A deputada afirma que o fim da escala 6x1 representa uma medida de justiça para quem enfrenta sobrecarga laboral.
19: Termina agora o Jornal Câmara dos Deputados, produzido pela Rádio Câmara. O programa teve trabalhos técnicos de Everson Urani e apresentação de José Carlos Andrade e Márcio Aquilissardi. Uma boa noite para você.
18: Uma ótima noite. A Voz do Brasil volta amanhã. Você ouviu A Voz do Brasil. Boa noite.

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3: 22 horas.
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3: 22 horas 25 minutos.

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2: 22 horas, 47 minutos.

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1: 23 horas.
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3: 23 horas e 26 minutos.
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1: 23 horas, 46 minutos.
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1: Meia-noite e 13 minutos.
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1: 12:20.
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0: Meia-noite e 54 minutos.
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0: 1:31.
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0: 1:58.
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2: Duas horas.
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1: 2:27.

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1: Duas horas e 32 minutos.
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0: 2:53.
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3 horas e 43 minutos.

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3: 4 horas.
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0: 4:10.
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0: 4:38.
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1: Bom dia, 5:03 de amanhã de sexta-feira. Sextamos, 29 de maio, 2026. Manhã de céu encoberto, 20 graus agora na capital do agro. Hoje, dia 29, comemora-se o Dia Mundial da Energia. Hoje também é dia do geógrafo, dia de São Maximino. É, hoje também dia do estatístico, também comemora-se o Dia Internacional dos Soldados da Paz das Nações Unidas. Por aqui o Fabiano Lins, até às 6:30 da manhã, vamos juntos, seguindo com o nosso Café Sertanejo. Café começou mais cedo, às 4 da madruga, chegando para abrir essa hora, tinha um carreiro pardinho, chamado a cobrar.

0: a caipira, né? Com a inesquecível dupla Pion Carreira e Paraíso, cantando o grande sucesso Filho da Roça. É aquela moda bruta que traduz aí a alma, o suor, a riqueza do homem do campo. É a nossa raiz sertaneja pulsando forte, valorizando as origens da nossa gente. Fechou aqui a nossa sequência, 5:17. Teve ainda aqui o Tião Carreiro Praiano, Paixão Mineira, Laço do Boi Soberano, com Abel e Caim, Tião Carreiro e Pardinho, Chamada a Cobrar, foi a nossa primeira, abrindo a segunda hora do nosso café de hoje. Vou passar aqui no nosso WhatsApp, eu vou dar um bom dia todo especial pra Margarete, já aqui ligada com a gente. Alô, Adão, bom dia, Marlon Binotti, que Deus abençoe nosso dia, que ele seja produtivo. Família Binotti, ligada sempre aqui na programação. Valeu, Marlon. Um abraço pra você e sua família. O Nédio também tá com a gente desde mais cedo. Bom trabalho pra você também, viu, Nédio? A Gilsonita hoje acordou cedo. Mais cedo deixou uma mensagem pra gente de bom dia também. Uma excelente sexta-feira pra você. 669-9675-0551. Pra você deixar aqui também o seu bom dia. Conta pra gente, onde você tá acompanhando o Café Sertanejo no início de manhã dessa sexta-feira? Sextamos no fim de semana e batendo na porta. 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A hora certa aqui na Centro América, 5:18.
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0: O grave inconfundível de Alpião Carreiro e o Zé Paulo interpretando o grande clássico, seguindo seus passos lá no finalzinho da década de 80, no ano de 1989. Essa obra-prima é daquelas modas que arrepiam a alma, trazem à tona a verdadeira essência da música caipira, né? 5:34. Fechamos aqui a nossa sequência. Teve aqui ainda Pedro Bento e Zé da Estrada, Boiadeiro Punho de Aço, Eu e Meu Pai com César e Paulinho, Mato Grosso e Matias de Igual para Igual, outro clássico. Abrindo aqui a nossa sequência, Leandro Freitag, bom dia, bom dia. Boa sexta-feira para você. Aqui o Orlando tá ligado. Manda um bom dia para o pessoal da coleta de resíduos sólidos que está no Pega desde as 5:00 da manhã. Valeu, Orlando. Bom dia, bom dia. Bom trabalho para você. O Antônio tá na caminhada desde mais cedo. Um abraço, Antônio. Tamo junto. 669-9675-0551 para você também. Deixar aqui o seu bom dia. Conta pra gente onde você tá acompanhando o nosso Café Sertanejo. Ah, também tá aqui ligada com a gente a Rosane, ela e o Valdir, ali na Zona Leste. Na volta tem o Zezé de Camargo e o Luciano pra vocês, tá?
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0: O curador com Leonício e o Leonel, 5:50, 10 minutos, voltando para as 6 da manhã. Só clássicos hoje aqui no nosso café. Rei do Vale com Tocantins, Caboclo, Anhanguera, Espuma da Cerveja com Engenho Giovanni, Zezé de Camargo e Luciano, No Dia em Que Eu Saí de Casa. Essa foi especial aqui para nossa fã aqui, a Rosane. Ela e o esposo Valdirene na Zona Leste. Bom dia, Marlene Faganelli. Valeu pela mensagem. Sextamos, Marlos. Marlon. Só moda boa, né? 669-9675-0551. Vamos lá pra você deixar também aqui o seu bom dia. Alô, o Éder Pereira. Bom dia, bom dia. Ali na duplicação da BR-163. Entre Sorriso e Sinop, ligado.
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0: 6 horas pontualmente. Pescador e Catireiro com Eduardo Costa. Pra fechar aqui a segunda hora do nosso café de hoje.
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Sertanejo aqui do Nortão, do Mato Grosso, nessa manhã de sexta-feira, até que enfim sextamos, 29 de maio de 2026, céu nublado, 20 graus marcando agora na capital do agro. Hoje, dia 29, comemora-se o Dia Mundial da Energia. É dia do geógrafo, também é dia do estatístico. Por aqui o Fabiano Lins, sua companhia aqui das madrugadas, no início de manhãs. Vamos juntos até às 6:30, seguindo com o nosso Café Sertanejo. Bom dia para Margarete. É a Margarete lá no Jardim América. Bom dia, bom dia.

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1: Vai cantar bonito assim lá longe. Zezé de Camargo e Luciano.
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0: 14. Aqui é o Manute com mesa 12. Ainda Guilherme Santiago com Zezé de Camargo e Luciano, Pra Não Lembrar de Mim. Gina Ingênuo, Quando Ela Quer. Essa foi a primeira, abrindo essa última meia hora aqui do nosso café. Tá chegando aquela mensagem de otimismo e reflexão. É hora do Pense Nisso.
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3: Atitude é tudo. João era o tipo de homem que qualquer pessoa gostaria de conhecer. Estava sempre de bom humor e tinha sempre qualquer coisa de positivo para dizer. Se alguém lhe perguntasse como estava, a resposta seria logo: cada dia melhor. Era um gerente especial. Trabalhava num restaurante. Os empregados seguiam-no em todos os restaurantes só por causa da sua atitude. Era um motivador nato. Se um colaborador tinha um mau dia, João dizia-lhe sempre para ver o lado positivo da situação. Eu fiquei tão curioso com seu estilo de vida que um dia lhe perguntei: João, como pode ser uma pessoa tão positiva o tempo todo? Como é que você consegue isso? E João disse: cada manhã, ao acordar, digo para mim mesmo: João, hoje você tem duas escolhas. Pode ficar de bom humor ou de mau humor. E eu escolho ficar de bom humor. Cada vez que algo de mal acontece, posso escolher fazer-me de vítima ou aprender alguma coisa com o ocorrido. Escolho aprender algo. Sempre que alguém reclama, posso escolher aceitar a reclamação ou mostrar o lado positivo da vida. Confesso que nunca mais me esqueci do que o João me disse e lembrava-me sempre dele quando fazia uma escolha. Anos mais tarde, soube que o João cometera um erro, deixando pela manhã a porta de serviço aberta e foi surpreendido por assaltantes. Dominado, enquanto tentava abrir o cofre, a mão, tremendo com o nervosismo, desfez a combinação do segredo. Os ladrões entraram em pânico, dispararam e o atingiram. Por sorte, foi encontrado a tempo de ser socorrido e levado para um hospital. Depois de 18 horas de cirurgia e semanas de tratamento intensivo, teve alta, ainda com fragmentos de balas alojadas no corpo. Eu o encontrei mais ou menos por acaso, passado um tempo, e quando lhe perguntei como estava, logo me respondeu com seu habitual ar bem disposto: ah, ótimo! Se melhorar, estraga. Contou-me o que tinha acontecido e perguntou se eu queria ver as suas cicatrizes. Eu me recusei a ver os seus ferimentos, mas perguntei-lhe o que lhe tinha passado pela cabeça na ocasião do assalto. A primeira coisa que pensei foi que devia ter trancado a porta dos fundos, respondeu. Então, deitado no chão, ensanguentado, lembrei-me que tinha duas escolhas. Poderia viver ou morrer. Eu escolhi viver. Mas você não teve medo? Eu perguntei. Olha, os paramédicos foram ótimos. Diziam-me que tudo ia dar certo e que eu ia ficar bom. Mas quando cheguei à sala de emergência e vi a expressão dos médicos e enfermeiras, fiquei apavorado. Nas expressões deles eu lia claramente: hã, esse aí já era. Decidi que tinha de fazer algo. E o que você fez? Eu perguntei. Bem, havia uma enfermeira que fazia muitas perguntas. Se eu era alérgico a alguma coisa? Eu respondi sim. Todos pararam para ouvir a minha resposta. Tomei fôlego e gritei: sou alérgico a balas. Entre a risada geral, eu lhes disse: eu escolho viver. Operem-me como um ser vivo, não como um morto. O João sobreviveu graças à persistência dos médicos, mas também graças à sua atitude. Aprendi que todos os dias temos a opção de viver plenamente e tomar decisões, pois serão essas atitudes que trarão benefícios agora e para a eternidade. Atitude é tudo. É ela que determina como enfrentamos os desafios e adversidades. Podemos escolher ser vítimas das circunstâncias ou aprender com elas e crescer. Podemos deixar que o medo nos domine ou podemos enfrentá-lo com coragem e esperança. Todos os dias, ao acordar, lembre-se da história do João. Lembre-se de que você tem o poder de escolher sua atitude. Escolha viver plenamente. Escolha ver o lado positivo. Escolha fazer a diferença. Afinal de contas, a atitude é tudo. Pense nisso. 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

6h27, Rick Renner nessa estrada. Vamos fechar o Café Sertanejo de hoje. Café Sertanejo volta amanhã, no sabadão, às 4 da madruga. Já já tem o primeira página estadual, direto da capital. Às 7 tem a primeira página local, aqui com a Tâmara Figueiredo e a Beatriz Schaefer. Às 8 tem Manhã 89 e eu te espero até lá.

0: de volta amanhã.
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0: Sexta-feira, 29 de maio. Obra de ponte da MT-479 avança e deve substituir balsa usada por motoristas em Itaúba. Petrobras anuncia novo aumento da gasolina a partir de hoje, sexta-feira. INSS vai realizar um mutirão de atendimentos em Mato Grosso neste sábado. A ação é para antecipar perícias médicas e avaliar avaliações sociais. Prazo para enviar a declaração de imposto de renda da pessoa física termina hoje. E Estados Unidos classificam PCC e Comando Vermelho como organizações terroristas. 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
0: Excelente manhã para você, ouvinte. Que bom ter você por aqui. Vamos juntos até as 8 horas da manhã com muita informação no seu rádio. Você começa o seu dia muito bem informado com a nossa equipe de jornalismo aqui na Centro América. Agora 6h34. Hoje é sexta-feira, 29 de maio. Um dia de reconhecimento às forças de paz, celebração da ciência geográfica e marcos importantes na estruturação das estatísticas do país. Hoje, 29 de maio, é o Dia Internacional dos Soldados da Paz da ONU. A data é uma homenagem à coragem e ao sacrifício dos homens e mulheres que servem em missões de paz ao redor do mundo, em regiões de conflito. Hoje também comemoramos o Dia do Geógrafo. A data celebra o profissional responsável por analisar a dinâmica do espaço geográfico e a relação entre sociedade e meio ambiente. Na história da Estatística Nacional, em 1936, para você ouvinte saber, foi criado oficialmente o atual Instituto Brasileiro de Geografia e Estatística, o IBGE. O órgão se tornou a principal referência na produção de dados e mapas para as tomadas de decisões e o desenvolvimento do Brasil. Na saúde pública, hoje também é o Dia Mundial da Saúde Digestiva. A data foi criada para alertar a população sobre a importância de hábitos alimentares saudáveis e a prevenção de doenças que afetam o sistema digestivo. Ótima sexta-feira para você. Vamos juntos. O Jornal Primeira Página começa a partir de agora. E você sabe, para começar bem o nosso dia, a gente sempre fala com Felipe Coelho para saber como é que está o trânsito. Bom dia, Felipe.
2: Olá, Yasmin. Uma ótima sexta-feira para você, para os nossos ouvintes também. Por enquanto, Yasmin, uma sexta-feira bastante tranquila no trânsito aqui na capital. Só vou destacar alguns pontos onde nesse momento está começando a ter movimentação. Vou começar destacando a Avenida das Torres, lá na altura da rotatória com a Avenida das Palmeiras. Também nesse momento temos uma pequena movimentação na Avenida dos Trabalhadores, dessa vez na altura da rotatória com a Avenida das Torres. Também na Fernando Corrêa da Costa, na altura do cruzamento com a Avenida Beira Rio, e na região central da cidade, especificamente na região da Prainha, muito também por conta das obras do BRT. Mas por enquanto, um cenário bastante tranquilo, os motoristas estão conseguindo trafegar tranquilamente pela capital, mas daqui a pouco, certamente, esse cenário vai mudar e eu vou voltar aqui para trazer atualizações. Yasmin, volto com você.
0: Muito obrigada, Felipe. Excelente manhã para você e para todos aí que estão no trânsito neste momento, nos acompanhando. E por falar em trânsito, notícia importante para quem é lá da região norte do estado. Essa é para quem roda todos os dias pelas estradas aí de Mato Grosso. Uma nova ponte está sendo construída sobre o Rio Telespires, lá na MT-479, em Itaúba, e deve mudar a rotina de motoristas e moradores da região. Com mais de 560 metros de extensão, a estrutura, ela vai substituir a balsa que hoje faz a travessia lá no local. A expectativa é reduzir o tempo de espera e facilitar o deslocamento entre cidades como Itaúba e Tabaporã. A ponte, ela também deve ajudar no transporte de produção agrícola no acesso à BR-163, que é a principal rodovia aqui de Mato Grosso, lá na região norte principalmente, para escoamento de safra. Segundo a Sinfra, mais da metade da obra já foi executada. O investimento nessa ponte é de R$43 milhões. E um outro assunto que interessa muito ao motorista, e não é uma notícia boa, infelizmente, você que abasteceu ontem, deve ter visto aí quanto está o preço da gasolina. Pois é, vai ter mudanças, viu? A Petrobras anunciou que vai reajustar a partir de hoje o preço da gasolina nas refinarias. O aumento será de 1,5%, com o litro passando de R$ 2,57 para R$ 2,61 a partir de hoje. Sem o subsídio aprovado pelo governo federal, o reajuste seria bem maior, né? Então, por isso que o aumento vai ser só de 1,5%. A Petrobras recebeu autorização para aplicar esse desconto de 44 centavos por litro. Isso ajudou a segurar alta para o consumidor. O governo tomou a medida após a disparada do preço do petróleo no mercado internacional, causada pelo conflito no Oriente Médio. E aí, mesmo com esse subsídio do governo de 44 centavos, ainda assim, ainda teve esse aumento de 1,5%, que é a diferença. Não foi suficiente para cobrir a diferença do valor. O governo, como eu disse, tomou essa decisão por conta desse conflito. O custo para os cofres públicos com esse subsídio que o governo vai entregar deve ser de R$ 1,2 bilhão por mês. E mesmo com o aumento, as importadoras afirmaram que o preço da gasolina aqui no Brasil, ainda está acima do valor praticado no exterior. A expectativa é que o impacto nas bombas seja definido nos próximos dias, de acordo com as distribuidoras e postos de combustíveis. Agora eu vou lá para a região sudeste, 6h40, vou falar com Alex Bettinardi. Se você completa 18 anos agora em 2026, precisa ficar atento, viu? Porque o prazo para o alistamento militar vai terminar no dia 30 de junho. E quem traz os detalhes para a gente é o Alex Bettinardi. Você também fez o seu alistamento, Alex Bettinardi, quando você era assim mais jovem? Conta aí pra gente.
3: Yasmin, bom dia pra você. Parece que você leu meus pensamentos, viu? Tava aqui lembrando quando que eu tirei a reservista. Nossa, já faz um tempinho, né? Mas tá valendo. Yasmin, mais uma vez, bom dia aos nossos ouvintes que acompanham a primeira página. Quem não realizar o alistamento dentro do prazo terá que pagar uma multa para regularizar a situação militar. E as consequências vão além, principalmente na hora de tirar o passaporte, participar de concurso ou assumir algum cargo público. O alistamento é obrigatório para os homens que completam 18 anos ao longo de 2026 e pode ser feito pela internet ou diretamente na Junta de Serviço Militar. Para as mulheres, o alistamento é voluntário, mas também segue o mesmo prazo. Para fazer o cadastro, é preciso apresentar os documentos como RG, certidão de nascimento, comprovante de residência. Depois do alistamento, os jovens ainda passam por outras etapas, como exames, testes de seleção. O serviço militar está previsto para começar em 2027. O alistamento pode ser feito pela internet. Eu vou deixar aqui o site para o site alistamento.eb.mil.br ou presencialmente, então, na Junta de Serviço Militar mais próximo. Aqui em Rondonópolis, isso pode ser feito também no Ganha Tempo. Yasmin, volto com você aí na capital. Boa sexta-feira pra gente.
0: Boa sexta-feira pra gente, Alex. Vocês viram que o Alex não quis dizer em que ano que ele tirou a reservista dele, né? Porque tem que ser com 18 anos, então ele ficou escondendo a idade aí. Obrigada, Alex. Ótima semana pra todos aí na região de Rondonópolis. Agora vamos para Sorriso, do sudeste do estado para o nortão, falar com a Tâmara Figueiredo, porque por lá a Secretaria de Saúde tenta aumentar a cobertura vacinal contra a gripe entre os grupos prioritários. O município precisa imunizar mais de 31 mil pessoas entre crianças, idosos e gestantes e também profissionais da saúde e professores. Tâmara Figueiredo, como é que vai funcionar essa ação aí da prefeitura, então, da secretaria, para cobertura vacinal contra a gripe?
4: Olá, Yasmin, bom dia, ótima sexta-feira para você. Pois é, a preocupação da Secretaria Municipal de Saúde é justamente com a baixa cobertura vacinal, principalmente entre os professores. O Ministério da Saúde estabeleceu a meta de imunizar 931 profissionais da educação aqui no município, mas até agora apenas 297 receberam a dose. Segundo a coordenação da Central de Imunização, os profissionais locais estão entre os grupos prioritários por conta aí do contato diário com grande número de pessoas nas salas de aula, e a orientação é para que procurem as unidades de saúde o quanto antes. Até o momento, o município aplicou 12.848 doses da vacina, e desse total, 3.927 foram idosos, 3.609 crianças de 6 meses a 6 anos de idade, 1.245 em trabalhadores da saúde, 1.135 em pacientes com comorbidades, 717 em gestantes e 325 em puérperas. A meta é chegar a 31.514 pessoas imunizadas entre todos os grupos prioritários. E para facilitar o acesso da população às salas de vacina, funcionam durante a semana, e desde março, 2 unidades de saúde também abrem aos sábados, das 13 até às 5 horas da tarde. E amanhã, o atendimento será na unidade de saúde Aires Sobrinho Brito, que fica no bairro Jardim Aurora, e o PSF Novos Campos, em anexo à Alpinha da Zona Leste, também das 13 às 17 horas, com a vacina contra a gripe e todas as vacinas do calendário nacional disponíveis. E para vacinar, a gente lembra que é preciso apresentar o CPF, cartão do SUS e a carteirinha de vacinação. Volto com você, Yasmin.
0: Obrigada, Tâmara. Excelente manhã para todos aí na região norte do estado. Vamos para o intervalo. Na sequência, a gente volta aqui falando sobre o mutirão que o INSS vai realizar neste fim de semana. Tem também aqui informações sobre a classificação dos Estados Unidos com relação aos comandos, né? Aqui as facções criminosas que nós temos no Brasil foram classificadas como organizações terroristas. A gente detalha mais essas informações para você depois do intervalo.

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2: 6h46.
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5: Seis e 49, de volta com primeira página. O INSS concluiu a análise de 126 mil pedidos de salário maternidade que estavam parados há mais de 30 dias. O mutirão foi realizado em todo o país entre os dias 8 e 22 de maio. A ação aconteceu antes da nova lei que passou a valer nesta semana e que obriga o INSS a liberar o benefício em até 30 dias. Se o prazo não for cumprido, o pagamento será feito automaticamente, mesmo sem a análise final do processo. Depois, o INSS vai confirmar se a mulher tem direito ao benefício ou se o pagamento deve ser suspenso. A lei também garante que os valores recebidos não precisam ser devolvidos, exceto em caso de fraude comprovada. O salário maternidade é pago por 120 dias para mulheres que se afastam do trabalho por nascimento de filho, adoção ou guarda judicial. O pedido pode ser feito pelo aplicativo Meu INSS. E por falar em INSS, eles realizam neste sábado um mutirão de atendimento aqui em Mato Grosso para quem está esperando por perícia médica ou avaliação social. Essa ação, ela quer reduzir a fila e ampliar o acesso ao benefício previdenciário e assistencial. Quem vai contar para a gente os detalhes é a Fernanda Piva, direto de Cáceres. Bom dia, Fernanda.
6: Bom dia, Yasmin. Bom dia a todos. O mutirão do INSS acontece neste sábado, dia 30, em 3 cidades do Mato Grosso. Ao todo, serão oferecidas 183 vagas para atendimento. Em Barra do Garças, estão disponíveis 24 vagas para perícias médicas. Em Confresa, o INSS vai realizar 40 perícias médicas e 28 avaliações sociais. Em Cáceres, serão 91 vagas para perícias médicas. A ação é voltada para segurados que aguardam etapas necessárias para a liberação de benefícios previdenciários e assistenciais. O objetivo, segundo o INSS, é reduzir o tempo de espera e agilizar o atendimento à população. Os agendamentos podem ser feitos pelo aplicativo Meu INSS, também pode ser feito pelo site oficial do serviço ou ainda pela central telefônica 135. A orientação é que o segurado faça o agendamento quanto antes para garantir uma das vagas disponíveis. Eu volto com vocês no estúdio.
5: Obrigada, Fernanda. Ó, a TV Centro-América exibe esta semana, a gente tem comentado sobre isso aqui diariamente, a série documental Destinos Roubados, a epidemia do feminicídio. Hoje é o último episódio. Para você que não acompanhou essa série, que é tão importante, traz discussões tão relevantes, né? E também a realidade de que muitas mulheres que já foram vítimas de agressão sofrem, você pode acompanhar lá no Globoplay. A série, ela reforça que o feminicídio não pode ser tratado como estatística. São histórias interrompidas, famílias destruídas e filhos que ficaram órfãos por causa da violência de gênero. E aí, a proposta é ampliar esse debate sobre um crime que espalha medo, dor e que precisa ser enfrentado todos os dias pela sociedade. Não é o dever só das mulheres, né? Mas de todos, dos homens, de todos. E dentro desse compromisso de informar e conscientizar, nós aqui do Primeira Página também trazemos essa semana uma série de pílulas sobre direitos e proteção às vítimas de violência. Nessa edição nós vamos falar agora, hoje, sobre a lei do descumprimento da medida protetiva e também a lei do stalking. Você sabe o que, que essas duas leis, elas garantem para você, mulher? Ó, a lei 13.641 determina que o cumprimento de medida protetiva, aliás, que o descumprimento da medida protetiva é crime. Ou seja, se o agressor se aproximar ou tentar contato, quando proibido, ele pode ser preso imediatamente. A advogada Naira Siqueira, ela destaca também pra gente qual que é o papel da Patrulha Maria da Penha que realiza o monitoramento dessas medidas. Vamos ouvir.
7: Então, significa dizer o seguinte, que a partir de agora, quando o agressor descumpre alguma medida que é imposta a ele, alguma medida protetiva, ele vai responder criminalmente. Então, por exemplo, quando o agressor ele é afastado do lar, ele é proibido de manter contato com a vítima, de aproximar da vítima e descumpre alguma dessas medidas, ele vai responder por um novo crime. Essa lei, ela traz mais proteção e mais segurança para as vítimas, mas nenhuma lei sozinha vai conseguir, em tese, resolver esse problema da violência. Porém, fortalece a atuação da polícia, do judiciário e da rede de proteção. Sobre a Patrulha Maria da Penha, como que vai funcionar esse serviço? A mulher, depois que ela solicitar a medida protetiva, e o próprio juiz ou juíza pode determinar o acompanhamento da Patrulha Maria da Penha. A equipe, ela vai entrar em contato com a vítima, ela passa a realizar visitas periódicas, uma ou duas vezes por semana, para monitorar se essa medida ela está sendo cumprida. O que acontece muitas das vezes? As mulheres ainda sentem vergonha ou receio da viatura em frente de casa e acabam recusando. Porém, ela também, caso haja o descumprimento da medida protetiva, a patrulha ela atua imediatamente e ela pode realizar a prisão do agressor.
5: Bom, você ouviu aí então a advogada Nayara Siqueira falando sobre o papel da Patrulha Maria da Penha para o cumprimento da lei, né, que determina aí que é crime descumprir medida protetiva. Tem uma outra lei, que é a lei do stalking, que ela também caracteriza o crime de perseguição. Ela combate aquele comportamento repetitivo e insistente que ameaça a privacidade e a liberdade da mulher. Ou seja, pessoalmente, isso ou virtualmente, tá? A advogada Naira Siqueira também orienta sobre o que fazer nestes casos.
7: Também conhecida como crime de perseguição. Ele vai se dar quando houver uma perseguição repetitiva e insistente contra uma pessoa. Isso pode acontecer presencialmente ou pela internet, como ligações excessivas, mensagens constantes, monitoramento das redes sociais, seguir a vítima na rua. E isso não é normal. Quando a mulher sente que está sendo perseguida, quando a mulher sente que sua liberdade, privacidade ou segurança estão sendo afetadas, ela deve procurar ajuda imediatamente. Fazendo o quê? Registrando o boletim de ocorrência, guardando prints, mensagens, fotos, qualquer prova dessa perseguição. A lei ela vai prever uma pena de reclusão de 6 meses a 2 anos, além de multa, que pode aumentar em algumas situações, especialmente quando a vítima é a mulher. Então é muito importante que a mulher ela não minimize esse tipo de comportamento e procure ajuda o quanto antes, porque perseguir também é um tipo de violência.
5: Muito obrigada, advogada Nayara Siqueira, que ajudou a gente aqui trazendo essas orientações para você, ouvinte. A recomendação é registrar, como ela disse, o boletim de ocorrência e guardar todas as provas, prints, mensagens e fotos. Atenção, mulheres, registrem, guardem essas informações. A pena pode chegar a 2 anos de reclusão para quem comete esse crime, além da justiça também poder conceder medidas protetivas imediatas para afastar o perseguidor. O alerta é importante porque tem muita gente que ainda minimiza esses comportamentos, né? As informações, elas podem, você ter conhecimento dessas informações pode ser decisivo para garantir proteção e apoio à vítima antes que a violência aconteça. E ainda sobre esse assunto, como eu disse, hoje é o último episódio da nossa série que a TV Centro-América está exibindo. Hoje vai ser realizado também o Fórum Destinos Roubados, voltado ao combate à violência contra a mulher e ao feminicídio. Esse evento é realizado hoje às 14h, terá transmissão ao vivo pelo portal Primeira Página. É um encontro para marcar o fim dessa série documental que a gente apresentou na TV Centro-América. O encontro reúne representantes do Tribunal de Justiça, Forças de Seguranças, Ministério Público, Defensoria e órgãos de proteção para discutir formas de prevenção e acolhimento às vítimas. A programação será dividida em 4 painéis. Entre os temas estão os sinais de relacionamentos abusivos, o caminho das mulheres que buscam ajuda e a atuação da justiça no combate à violência doméstica. O último bloco terá relatos de sobreviventes e familiares de vítimas, com foco na humanização do debate. O evento termina com a leitura de uma carta de compromisso entre as instituições envolvidas. O fórum vai ser realizado, como eu disse, após a exibição dessa série especial Destinos Roubados, que a TV Centro-América exibiu esta semana, mostrou essas histórias e desafios no enfrentamento à violência contra a mulher aqui em Mato Grosso. Antes da gente ir para o intervalo, para fechar aqui esse bloco, falar para você que ontem o governo dos Estados Unidos anunciou que as facções criminosas brasileiras, o PCC e também o Comando Vermelho, eles serão classificados como organizações terroristas. A medida faz parte da estratégia de segurança adotada pela gestão do presidente Donald Trump para a América Latina. Esse anúncio, segundo o anúncio, os dois grupos passam a integrar a lista de terroristas globais, especialmente designados, e a partir do dia 5 de junho, também serão consideradas organizações terroristas estrangeiras pelos Estados Unidos. O comunicado afirma que essas facções criminosas estão entre as organizações mais violentas do Brasil e responsabiliza essas facções por ataques contra policiais, autoridades públicas e civis. O secretário de Estado norte-americano, o Marco Rubio, ele declarou que a atuação dos grupos ultrapassa as fronteiras brasileiras e alcança outros países da América Latina e o próprio Estados Unidos. Por isso que teve, então, essa decisão. A medida integra a nova estratégia de defesa norte-americana, que trata o combate ao narcotráfico como tema de segurança nacional. O plano prevê ampliação da presença militar e marítima dos Estados Unidos aqui na América Latina, reforço no combate aos cartéis de drogas e ações para combater a imigração ilegal e a influência da China na região. Com essa informação, nós vamos para o intervalo. Você de Sorriso e Rondonópolis, você fica agora com o seu jornal local. E na sequência, a gente volta aqui para falar sobre a obra do Complexo Leblon. Tem muita gente falando que a obra está parada aqui na região central, aqui no viaduto que liga a Miguel Sutil com a Avenida do CPA. Será que está parada mesmo? Nós fomos atrás dessa resposta da Secretaria, da Sinfra. Já a gente traz para você.

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2: Olá, muito bom dia para você que nos acompanha aqui na sua 89,3. Obrigada pela sua companhia de sempre, desejando a você uma ótima sexta-feira. Hoje, dia 29 de maio de 2026. Eu sou Tamara Figueiredo, comigo está a Giovana Claus, também o Fabiano Lins. Seguimos com vocês até as 8 horas da manhã para trazer todas as informações, os fatos registrados em Sorriso e região. Um ótimo dia aí ao Fabiano Lins, a Giovana Claus, né, que está aí compondo a nossa equipe, e todos os ouvintes que nos acompanham em todas as plataformas, seja pelo rádio, você que está em casa, você que está no carro levando as crianças para a escola, você também que nos acompanha aí pela internet, no portal Primeira Página, ou no seu celular, no nosso aplicativo. Nosso muito obrigada pela sua audiência e uma ótima sexta-feira a todos.
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2: Polícia Militar lança a Operação Centro Seguro para reforçar a segurança no comércio de Sorriso. Moradores de Sorriso ganham uma nova chance para pagar o IPTU com desconto de 20% e ainda concorrer a prêmios. Mato Grosso avança na conscientização e registra crescimento nas autorizações digitais para doações de órgãos. Eleições 2026, quase 94% dos eleitores do estado de Mato Grosso já poderão votar com a identificação biométrica. E você acompanha ainda uma entrevista ao vivo com o representante da APAE sobre o Arraial, que deve reunir famílias, voluntários e toda a comunidade em uma noite especial. Essas e outras notícias você acompanha agora, aqui no Primeira Página.
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2: E a polícia realizou uma grande incineração de drogas na tarde de ontem em uma cerâmica aqui da cidade. Vamos conferir a reportagem com a Giovana Claus.
3: Nós fizemos uma força-tarefa na delegacia para fazer o levantamento de tudo que tinha lá para ser incinerado, até para esvaziar espaço no nosso depósito. Foram contabilizados aí aproximadamente 425 quilos de drogas em 603 procedimentos já remetidos ao Poder Judiciário e já com ordem judicial de destruição. Tem pasta base, rachixe, maconha, bala, vários tipos de entorpecentes. Material utilizado entorpecente também, balança, mala que usava droga, um monte de coisa. A polícia...
2: Tá aí, né? Nós ouvimos a Polícia Militar, o delegado Paulo Brambila, da Polícia Civil, falando sobre a incineração desses entorpecentes que estavam relacionados aí, né, a 603 procedimentos encaminhados ao Poder Judiciário e que possuíam autorização para a destruição. Todo o material é resultado de apreensões realizadas tanto pela Polícia Civil quanto pela Polícia Militar. E a Polícia Militar lançou em Sorriso mais uma edição da Operação Centro Seguro. A ação, realizada simultaneamente em todo o estado de Mato Grosso, com foco no reforço da segurança pública nas áreas comerciais e centrais das cidades. A operação intensifica o policiamento preventivo, abordagens e a presença das equipes policiais nas ruas para garantir mais tranquilidade tanto aos comerciantes quanto à população que circula pelos centros urbanos. E o tenente-coronel Inácio de Moraes destacou que a operação segue diretrizes da Secretaria Estadual de Segurança Pública e do Comando Geral da Polícia Militar, buscando prevenir crimes patrimoniais e manter os baixos índices de ocorrências registrados no município. Segundo ele, a participação da população e a parceria entre a sociedade e forças de segurança são fundamentais para fortalecer o trabalho preventivo que é realizado diariamente.
0: seguindo as diretrizes aí da Secretaria Estadual de Segurança Pública e do Comando da Polícia Militar. Hoje estamos lançando não só aqui em Sorriso, mas em todo o estado de Mato Grosso, a quinta edição da Operação Centro Seguro, onde visa levar maior segurança, né? Onde com a intensificação do policiamento nas áreas comerciais centrais das cidades, levar maior segurança para as pessoas, tanto para os comerciantes, quanto para aquelas pessoas que estão ali realizando. Então, a ação preventiva da Polícia Militar do estado de Mato Grosso, né? Onde através da ação presença e da ostensividade e abordagem na área comercial, visa prevenir e reprimir esse tipo de prática. Consegue um resultado positivo, né? Aqui em Sorriso nós temos um índice muito diminuto, né? De ocorrências patrimoniais, e assim, nossa ação é para que isso se mantenha, né? Onde a população tenha a tranquilidade necessária para estar trabalhando e também consumindo. Nós contamos aí com o apoio da população, né? É fundamental nessa essa interação entre polícia, militar e sociedade, onde nós estamos aí abertos à comunicação com a população através dos nossos canais de comunicação.
2: Importante, né? Essa interação, essas ações integradas aqui no nosso município das forças de segurança. E as facções brasileiras, primeiro comando da capital, PCC, e o Comando Vermelho, foram classificadas como organizações terroristas pelos Estados Unidos. A medida foi anunciada nessa quinta-feira e faz parte da estratégia do governo de Donald Trump para a América Latina. As duas facções foram designadas como terroristas globais, especialmente designados, e também serão classificadas como organizações terroristas estrangeiras. O anúncio foi feito na mesma semana em que o senador Flávio Bolsonaro, do PL, se reuniu com Trump e com o secretário de Estado norte-americano Marco Rubio. O combate ao tráfico tem sido tratado como um assunto de segurança nacional pela Casa Branca, que chegou a reunir líderes da América Latina para discutir o tema e atacou alvos do narcotráfico na região. A imprensa estrangeira destacou possíveis impactos políticos, econômicos e diplomáticos dessa decisão e o temor do governo brasileiro de que a medida abra espaço para sanções e questionamentos sobre soberania. O atual governo vê a classificação das facções como uma possível interferência dos Estados Unidos em assuntos internos do Brasil.
4: E um ótimo dia para você, um bom dia para você que está aqui com a gente na primeira página. E eu já te convido a mandar o seu bom dia, a sua opinião, algum problema que tem aí no seu bairro, tem algum flagrante, alguma denúncia. Manda aqui para a gente no nosso WhatsApp no 66996750551. Vou repetir, o nosso contato é o 66996750551.
2: E nesse finalzinho de maio, a gente segue falando de trânsito. Atenção, motorista, manter um espaço de segurança entre o seu veículo e o que trafega à frente ou nas laterais é essencial para evitar acidentes. Mas você sabe calcular a distância segura do carro da frente? O movimento Maio Amarelo utiliza a cor que simboliza a atenção nos sinais de trânsito para colocar justamente em pauta a urgência da redução da violência no trânsito. Na sequência sobre dicas de trânsito nesta semana, o nosso assunto agora é essa distância segura entre um veículo e outro na via para evitar uma colisão, caso o veículo da frente precise frear bruscamente. E em condições normais, existe uma regra dos 2 segundos. Em dias de chuva, pista molhada ou pouca visibilidade, esse tempo deve aumentar para 3 a 4 segundos. Vamos ouvir o que o guarda de trânsito, Valdir Cordeiro, nos fala sobre o assunto.
5: De regra geral, todo condutor deve guardar distância segura entre o seu veículo e os demais, tanto frontal quanto lateral. Frontal principalmente para uma necessidade de uma freada brusca do veículo da frente, evitar que você venha a colidir com o veículo que está à sua frente.
2: Mudando de assunto, agora a gente fala sobre política, né? E a organização da Justiça Eleitoral para as eleições deste ano. Segundo o Tribunal Regional Eleitoral de Mato Grosso, 93,78%, quase 94% dos eleitores do estado já possuem o cadastro biométrico e poderão utilizar a identificação por impressões digitais nas eleições deste ano. O índice coloca Mato Grosso acima da média nacional, que está com 89,01%.
4: Ao todo, são mais de 2.476.000 eleitores mato-grossenses que já realizaram cadastramento biométrico. O TRE destaca que o sistema garante mais segurança ao processo eleitoral e reduz riscos de fraudes de identidade.
2: E no cenário do Centro-Oeste, Mato Grosso aparece entre os estados com maior percentual de eleitores com biometria cadastrada, superando os estados de Goiás e Mato Grosso do Sul. Com isso, né, a gente vai ter mais celeridade no momento da votação, né? Aquelas filas imensas que ficam podem ser diminuídas porque tem mais agilidade, mais rapidez ali para as pessoas votarem. E foi publicada no Diário Oficial da União a lei que estabelece um prazo máximo de 30 dias para a concessão do salário maternidade pago diretamente pela Previdência Social.
4: A nova regra tem como objetivo garantir mais agilidade na liberação do benefício às asseguradas. O prazo passa a ser contado a partir do requerimento administrativo feito pela beneficiária.
2: E de acordo com o texto, caso o Instituto Nacional do Seguro Social, o INSS, não cumpra o prazo estabelecido, o salário maternidade deverá ser concedido de forma provisória e automática. Nessa situação, o pagamento será liberado imediatamente, mesmo antes da análise completa dos requisitos legais.
4: E após essa concessão provisória, o INSS deverá fazer a verificação das condições necessárias para o recebimento do benefício. E se os critérios forem confirmados, o salário maternidade passa a ser definitivo. Caso contrário, o pagamento será interrompido imediatamente.
2: A lei também define que os valores recebidos durante o período de concessão provisória não precisarão ser devolvidos, exceto em casos de comprovada má-fé por parte da beneficiária. Tá aí, né? São decisões, a gente sabe que muita gente depende desse salário, mas também tem que ter um bom senso, né? Olha só, nós vamos para o nosso primeiro intervalo e na volta nós temos uma entrevista especial sobre o Arraial da APAE. Nós vamos falar sobre solidariedade e sobre a importância desse evento para as famílias que são atendidas, as obras da nova sede e tudo que está sendo preparado para essa grande festa junina que você também pode fazer parte. Não saia daí.
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2: O dólar fechou em queda sobre o real ontem. A moeda norte-americana caiu 0,57% e é vendida a R$ 5,03. O principal índice da Bolsa Paulista fechou em queda. O Ibovespa caiu 0,39%. Nos Estados Unidos, o índice Dow Jones Industrial fechou em alta de 0,05% e o Nasdaq avançou 0,91%.
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3: 7:18.
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9: Muito bem, estamos de volta e é hora de falar de economia, porque termina hoje o prazo para entrega da declaração do imposto de renda e mais de 733 mil mato-grossenses já prestaram contas à Receita Federal. A expectativa é que o estado ultrapasse o número de declarações registradas no ano passado. Grande parte dos contribuintes tem direito à restituição, enquanto outra parcela precisará pagar imposto. A Receita reforça o alerta para que os contribuintes não deixem a entrega para a última hora.
10: E quem não declarar dentro do prazo estará sujeito à multa, que pode variar conforme o valor do imposto devido, e além de ficar com o CPF irregular. A situação pode gerar dificuldades para financiar veículos e imóveis, emitir passaporte, participar de concursos públicos e até acessar serviços bancários. Trabalhadores e produtores rurais enquadrados nas regras de obrigatoriedade devem regularizar a situação ainda hoje para evitar essas penalidades.
9: Tá aí, né? Não deixe para a última hora, corra e acerte aí as contas com o leão, senão você pode ficar sujeito aí a pagar essa multa. E olha só, notícia boa, né? Porque a prefeitura prorrogou o pagamento do IPTU, Imposto Predial e Territorial Urbano 2026, ainda com aquele desconto de 20% em cota única até o dia 15 de junho. A Secretaria Municipal de Fazenda manteve esse desconto para quem pagar o imposto à vista e também a participação no sorteio de prêmios em dinheiro.
10: E com a mudança, os contribuintes que perderam o prazo anterior ainda podem emitir a guia no site oficial do município ou retirar o documento no Departamento de Tributação na Sala do Cidadão.
9: E segundo a Prefeitura, neste ano, a expectativa de arrecadação ultrapassa 58 milhões de reais, com mais de 54 mil carnês emitidos. O imposto teve um reajuste de 3,9%

0: sorteio de prêmios em dinheiro. E com a mudança de contribuintes, que perderam o prazo anterior, ainda podem emitir toda a guia no site do município ou retirar o documento do Departamento de Tributação e na sala do cidadão. A expectativa da arrecadação ultrapassa os 58 milhões, né? Com 54 mil carnês emitidos, sendo que somente teve reajuste 3,9 conforme o INPC. O contribuinte pode parcelar todo o seu IPTU em até 6 vezes, né? E continuar também concorrendo a diversos prêmios, né? São sorteios aí em torno de 160 mil reais. Alertamos também que todos fiquem atentos a esses prazos, né? Os convencimentos são diversos benefícios. Quem ainda não recorreu aos seus benefícios de doenças, também IPTU verde com energia solar, legalize e fique em dia com benefício com o seu município.
1: Conforme o secretário falou, a prefeitura também manteve esse benefício, né, do IPTU verde para imóveis com energia solar e as isenções previstas na lei para grupos específicos. E Sorriso quer ganhar espaço no mapa do turismo agrossustentável do país. Depois de participar do Salão Nacional do Turismo em Fortaleza, o município de Sorriso vai apresentar o modelo de turismo sustentável na FIT Pantanal, em Cuiabá. Oportunidade de network, além de mostrar o potencial turístico da cidade para gestores públicos, empresários e lideranças do trade turístico.
2: A comitiva de Sorriso será coordenada pelo secretário adjunto de turismo, Nelson Eduardo Pereira da Costa. E durante o evento, o grupo vai apresentar materiais sobre o potencial turístico da cidade e as experiências ligadas ao agro com responsabilidade ambiental.
1: E segundo o secretário, Sorriso já vem desenvolvendo um modelo que une produção agrícola, tecnologia e preservação ambiental. E a ideia é mostrar ao público as iniciativas desenvolvidas com base em inovações e certificações internacionais, especialmente da região turística Portal do Agronegócio. Vamos ouvi-lo.
3: A FIT Pantanal, que acontece de 3 a 7 de junho aqui em Cuiabá, uma oportunidade de network, podendo levar nosso material de divulgação, onde teremos talvez uns 60 municípios do estado expondo suas atrações, seus recursos naturais, sua cultura. Nós teremos a oportunidade de fazer o pré-lançamento dessa modalidade que estamos criando aqui, que denominamos de turismo agro-sustentável, que é convidar o mundo para vir conhecer as práticas sustentáveis da nossa agricultura, visitando fazendas que estão aderindo ao projeto, e esperamos em breve poder anunciar exatamente um produto capaz de atrair os olhares do Brasil e do mundo para essa prática que a gente tem em Sorriso e que tanta admiração causa para todos, por alta produtividade com sustentabilidade. É uma oportunidade, estamos na FIT, quando o Sorriso vai a um evento assim, impacta muito, porque as pessoas se surpreendem com este Sorriso que nós temos hoje, por saberem que nós somos um município turístico assim classificado pelo mapa do turismo brasileiro, e aí passam a ter desejo de se aproximar, saber um pouco mais de Sorriso. E mostrando a capital a esses municípios que lá estarão, mais 5 países também com exposição, o pavilhão da agricultura familiar, o pavilhão do artesanato, são esperadas mais de 10 mil pessoas. Todas elas ouvirão falar de Sorriso, verão o nosso material publicitário. Será um momento, mais uma vez, marcante, com o protagonismo de Sorriso no evento grandioso que é essa FIT Pantanal, a maior feira de turismo do Centro-Oeste.
1: Tá aí, né? A FIT Pantanal 2026 será realizada entre os dias 3 e 7 de junho no Centro de Eventos do Pantanal em Cuiabá, com a expectativa de reunir cerca de 100 mil visitantes, além de operadores, agentes de viagens, empresários e representantes do trade turístico nacional e até mesmo internacional. E é hora da gente falar de solidariedade, de cultura popular, comidas típicas, músicas, apresentações, enfim. Um evento aí que deve reunir famílias, voluntários e toda a comunidade em uma noite muito especial de celebração e apoio à APAE, Associação de Pais e Amigos dos Excepcionais. E mais do que manter viva a tradição junina, essa festa também terá um objetivo muito importante, que é arrecadar recursos para ajudar nas obras da sede da instituição, que busca ampliar e melhorar os atendimentos oferecidos às famílias assistidas. E está conosco aqui nos estúdios da Centro América FM o João Rodrigues Sobrinho Neto, que é presidente da APAE. Bom dia, seja muito bem-vindo aqui ao Primeira Página. Obrigada pela sua presença.
4: Bom dia, Tâmara. Bom dia a todos os ouvintes da

0: Centro América. É um prazer imenso estar aqui sempre com vocês, sempre abrindo espaço para Pai de Sorriso.
1: Como que está a Pai hoje? Como que você enxerga, né, a realização aí dos projetos, das atividades?
0: A Pai é uma associação que a gente depende de colaboração de todos, né? Nós somos uma associação que necessita de recursos, tanto do município, do estado, mas nunca é suficiente para manter. Nós viemos com um crescimento em torno de 10% dos alunos assistidos todo ano. Inclusive, por isso, a nossa nova obra, que é a obra que a sede hoje, a gente não comporta mais os alunos. E decidimos fazer essa nova obra para a gente conseguir atender todos, né? Isso, a gente precisa muito da ajuda e a colaboração de toda a sociedade.
1: Com certeza. Como é que está a obra, né? Em que fase que está esse projeto?
0: Nós estamos com um prédio pronto já, né? Na parte estrutural. Nós estamos já na parte de 50, 55% da obra. E a gente chega na etapa que é a obra mais cara, né? Que é a parte de acabamento. E é essa obra que a gente não tem recurso ainda, que estamos trabalhando para a captação. Que nós temos prazo para entregar a sede antiga, que a gente fez em parceria com uma empresa daqui da cidade, o comodato da construção desse prédio novo.
1: Só quem conhece a Pai por dentro sabe como que é esse trabalho, né, que vocês desenvolvem, e qual é essa necessidade que vocês têm, né, para dar um pouco mais de conforto, não só para os alunos que são atendidos ali, mas toda a família, né, acaba englobando tudo. Esse arraiá, então, ele já é uma tradição aqui na cidade, né? A gente já participou de alguns, eu já estive lá também como voluntária, e é um momento que realmente reúne toda a família, né, a comunidade. O que que vocês prepararam para esse momento tão especial aí, de confraternização também das famílias atendidas?
0: Então, Tamara, nós estamos no quarto arraiá, né? É um arraiá que é dedicado às crianças mesmo, é a única apresentação que a gente abre ao público, né? Abre as portas da Pai para o público entrar, e as crianças ficam maravilhadas, né, com isso. O ano todo elas esperando esse evento. Esse evento a gente faz com muito carinho, com muita dedicação. As professoras trabalham isso muito tempo, né? Que são crianças especiais, é diferente o método de você ensinar eles a dançarem, né? E a gente trabalha com carinho e para apresentar para a sociedade o que é a Pai, né? Hoje a Pai, ela precisa muito de todos, né? Não quem já está colaborando, mas quem pode colaborar. A gente sempre precisa de mais gente nos ajudando. E lá vai ter um arraiá tradicional, né? Para família sorrisense e quem tiver na cidade, né? Todas as empresas parceiras, a gente tem muitas empresas que são parceiras nossas, que estão lá junto, né? Se doam, são voluntários e sempre está fazendo cada dia melhor, né?
1: E claro, né, as atrações culturais, né, as danças ali, como você falou, são os próprios alunos que apresentam, né? As professoras passam ali alguns meses treinando, e o legal é que realmente acontece a inclusão, né? Todos participam, né?
0: Exatamente, ali quem é a estrela são eles, né? Eles ficam maravilhados com o público que vai assistir. Eles, e a gente exalta eles ficam muito felizes. Isso ajuda, né, muito a desenvoltura de muitas crianças. Às vezes não tem a desenvoltura de se apresentar, de estar em público. E ali, como estão todos juntos, acontece sempre uma energia muito boa. Isso ajuda muito as crianças.
1: E toda a renda desse arraiá, né, que será arrecadado, será destinada às obras? Como que vai ser aí a destinação dessa renda? Conta um pouquinho pra gente.
0: Então, a renda que vem dos nossos eventos, né? Nós temos uma verba que vem do poder público, que nos auxilia a manutenção, né, da Pai, e nunca é necessário. Nós fazemos esses eventos para manter a nossa Pai em dia, né? Nós temos uma frota de veículo que está todo dia na rua, que é caro. Hoje os combustíveis ficaram caros. E a gente sempre necessita alguma manutenção, alguma coisa. Nosso prédio hoje, ele é antigo, que necessita de muita manutenção também. E esses eventos a gente acaria fundos para nossa manutenção. A obra a gente está trabalhando de uma forma paralela, que é, né, um recurso bem mais caro. Porém, a gente utiliza sempre esses eventos para manter nosso custo do dia a dia.
1: E para quem quer conhecer também a APAI, ver como é que funciona, saber quais são as necessidades, as portas estão abertas?
0: Sempre estão abertas. A gente tem um lema da nossa diretoria, que quando a gente está ruim, está mal, está pesado o dia, a gente vai na APAI e você sente que você não tem nada, né? É uma energia diferente. As crianças que estão lá, elas proporcionam uma energia diferente pra gente. Então venham conhecer a APAI, vamos na APAI, olha, portas abertas. Nós temos a diretora Renata, que é uma pessoa que é abençoada, que está lá e atende todo mundo, toda a sociedade que quiser ir lá, todos os colaboradores, todos que necessitam e sintam que querem doar pra APAI, mas querem conhecer melhor, está de porta aberta.
1: Como que a comunidade pode ajudar a fortalecer o trabalho social que é desenvolvido pela APAI há tantos anos?
0: Nós temos assim, hoje nosso maior quadro são de profissionais especialistas que atendem as nossas crianças, né? O que que a gente pode auxiliar? Nosso auxílio na APAI hoje, ela é mais questão de verba financeira mesmo, né? O que é o nosso custo maior hoje? Manutenção dos veículos, né? Massa salarial nossa hoje, ela é alta, porque nós temos profissionais dedicados a isso. E ir lá conhecer, né? Eu falo assim, todo mundo tem um coração bom, né? E muitas vezes você é voluntário e não sabe. É só você entendendo e vendo a causa que isso amadurece. E eu acho que nada melhor é você ver para crer. Então a gente sempre pede, venha na APAI, conhece a APAI. Né? É uma instituição que é uma delícia você estar lá. Eu já estou lá há 10 anos, a gente tem uma diretoria muito boa, muito ativa, e a gente sempre fica tentando buscar pessoas novas para ter essa renovação na diretoria. E é bom, todos parceiros, pessoas que a gente está próximo, sempre ir lá e mostrar o que realmente acontece.
1: Vamos fazer um convite especial então para quem está nos ouvindo, né, para participar desse arraial. O que que vai ter lá, né? Quais são as atrações, as comidas típicas que vai ter nessa festa?
0: Vamos sim. Esse é o nosso quarto arraial, vai ser o dia 5, né? Na próxima sexta-feira, dia 5 de junho. Começa às 18 horas. Fica ali ao lado do CTG, né? As crianças é a nossa atração principal. Vai ter músicos daqui da nossa cidade mesmo. A gente vai ter todas as comidas típicas, né? Feito pelos nossos parceiros, né? Toda empresa que é parceira, ela adota uma barraquinha e faz uma comida típica, né? Vai ter todas as comidas, maçã do amor, pastel, cachorro quente, cri-cri, bolo, enfim.
1: Caldos.
0: E o nosso quentão maravilhoso. Tomara que seja frio para todo mundo consumir.
1: Tá aí então, né? Tá feito o convite, dia 5 de junho, que hora que começa?
0: Às 18 horas.
1: 18 horas, na antiga sede ainda, né?
0: Na antiga sede, ali na avenida, na rua Mato Grosso, ao lado do CTG. E até quero agradecer o patrão lá do CTG, o Jorge Capitano, que nos cedeu o estacionamento do CTG. Então vai ter um espaço amplo para estacionar. E estão todos convidados e bem-vindos a entrar. A se adentrar a nossa festa e curtir junto com nossas crianças.
1: Tá, então, se toca o seu coração, participe dessa festa, né? Você participa ali das apresentações culturais, muita comida típica gostosa e ajuda a APAI também, né? E se você preferir também ajudar de alguma outra forma, vá lá conhecer o trabalho da APAI, né? Veja lá quais são as necessidades e de que forma que você também pode contribuir para esse trabalho que é magnífico, né? Que são pessoas que estão lá se doando, são voluntários, né? E precisam dessa ajuda, com certeza, de toda a sociedade. Muito obrigada pela sua presença e que a gente tenha um ótimo arraial.
0: Amém, teremos sim. E a APAI agradece muito a oportunidade.
1: E a gente vai para mais um intervalo. No próximo bloco, você vai entender como o novo auxílio financeiro do governo de Mato Grosso pode impactar as estradas rurais e o escoamento da safra aqui no estado. Os detalhes sobre esses repasses aí aos municípios e a avaliação da ProSoja sobre essa medida. Daqui a pouquinho.

0: 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Cotação Agrícola.
1: Em Sorriso, a soja encerrou com cotada a R$ 104 a saca. O preço do milho também foi atualizado, está em R$ 42,65. A arroba do algodão registrou alta e negociada a R$ 130,47. E a arroba do boi em Mato Grosso foi cotada a R$ 335,30. Os dados são do IMEA, Instituto Mato Grossense de Economia Agropecuária.
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0: estamos de volta com notícias do agronegócio, porque a ProSoja, Associação dos Produtores de Soja e Milho de Mato Grosso, considera fundamental para a logística rural a medida publicada pelo governo do estado que institui auxílio financeiro aos municípios mato-grossenses. A entidade destaca que estradas e pontes impactam o escoamento da safra e o custo da produção.
1: O governo de Mato Grosso publicou uma medida que instituiu auxílio financeiro aos municípios para investimentos em estradas e obras de infraestrutura rural, após impactos da inconstitucionalidade da FEBAP Diesel.
0: E o decreto número 2.126, de 22 de maio de 2026, prevê aí o repasse de R$ 37.115.000 no primeiro quadrimestre aos fundos municipais de transporte sem convênio via Sinfra. Os recursos serão destinados para estradas não pavimentadas, pontes e bueiros.
1: A distribuição vai ocorrer em 3 etapas, em maio, setembro e dezembro, com mínimo de R$ 100.000 por município, por quadrimestre. O piso anterior era de R$ 25.000, segundo o governo.
0: Tá aí, notícia boa, né, que a ProSoja considera aí fundamental para toda a logística aí no meio rural. E a gente fala aqui sobre a geopolítica, né, a agro. A geopolítica tem impactado diretamente o agronegócio e influenciado preços de combustíveis, fertilizantes, exportações e até mesmo a valorização das commodities. Guerras, disputas comerciais e decisões econômicas de grandes potências passaram a interferir no dia a dia do produtor rural, tornando o cenário cada vez mais desafiador e imprevisível. E diante desse cenário, agregar conhecimento se tornou uma necessidade estratégica no campo. Entender movimentos políticos e econômicos globais ajuda produtores e empresários do agro a reduzirem riscos, identificarem oportunidades e a tomarem decisões mais seguras em um mercado cada vez mais conectado ao cenário internacional. E recentemente, o professor e palestrante esteve aqui em Sorriso debatendo o tema com produtores rurais e lideranças do agro. Rock destaca a importância de acompanhar movimentos globais para evitar movimentos globais e vulnerabilidades econômicas e ampliar a capacidade de planejamento dentro do setor.
2: A geopolítica, ela explica quase tudo que acontece no mundo hoje. Se a gente pensar, né, por que o combustível, o petróleo está alto por causa da guerra, se é um evento geopolítico. Os fertilizantes, por que estão alto? Pela mesma guerra geopolítica de novo. Por que o dólar está desvalorizado? Geopolítica explica isso. Por que tem tanto dinheiro entrando no Brasil num ano de eleição, que não é comum? Geopolítica de novo. Por que a China e os Estados Unidos estão brigando comercialmente e isso abre espaço para a soja brasileira ser vendida mais para a China? Geopolítica de novo. Então, quem não entender geopolítica hoje em dia vai ser pego de surpresa. Os riscos são imensos. A gente não pode mais olhar para o mundo somente pela ótica econômica. A gente tem que entender o que é a geopolítica. E a geopolítica prepara a gente para lidar com riscos e algumas oportunidades também. O agro está muito interessado nesse tema porque está afetando diretamente os produtores. Todos precisam levar em consideração os fatores políticos e geopolíticos na sua tomada de decisão, na sua estratégia, na condução do seu negócio. Tenho dito que o produtor, ele pensa na logística, ele pensa no contrato, ele pensa no preço. Agora ele tem que pensar na política e na geopolítica. O que que é isso? Por exemplo, vender tanto para a China gera uma dependência geopolítica. E isso é vulnerabilidade. Eu sei que do ponto de vista econômico é muito lucrativo, mas do ponto de vista geopolítico é um grande risco depender de um país, depender de um país que tem ambições militares, um país que eventualmente vai brigar com os Estados Unidos. Isso é pura geopolítica. O produtor precisa olhar para o risco geopolítico e não só para a economia. Esse é o grande insight aí para todos.
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1: Hoje a previsão para Sorriso é de sol e períodos de céu nublado. A mínima registrada foi de 21 graus e a máxima será de 31 graus. Nesse momento, 22 graus em Sorriso.
0: E o nosso assunto agora é saúde, porque Sorriso terá mais um dia V de vacinação neste sábado, dia 30. As unidades de saúde Aires Sobrinho Brito, no Jardim Aurora, e a do Novos Campos, que fica em anexo à Alpinha da Zona Leste, vão atender de 1 até às 5 horas da tarde, sem fechar no horário de almoço.
1: A população poderá receber todas as vacinas do calendário nacional de imunização, inclusive a dose contra a gripe. A ação é uma opção para quem não consegue ir às unidades durante a semana.
0: E a enfermeira Kátia Dalprá alerta que idosos e crianças fazem parte dos grupos prioritários, né? Aqueles que precisam de mais proteção nesse período. Ela reforça sobre os pontos onde serão oferecidas as vacinas.
4: Então, neste sábado, 30 de maio, nós estaremos com dois pontos de vacinação das 13 às 17 horas. Estará atendendo o PSF do Jardim Aurora, aqui na área central, que fica em frente aí à ABB. E na Zona Leste, nós estaremos com o ponto de vacinação no PSF Novos Campos, que é o que fica anexo à Alpinha Zona Leste. Essa abertura das salas aos sábados é principalmente para possibilitar, para facilitar o acesso das pessoas que não conseguem usar os serviços de sala de vacina durante a semana. Então, se você ou alguém da sua família está com cartão em atraso, ou se você é dos grupos prioritários para receber a vacina da gripe, por exemplo, gestante, crianças de 6 meses a menores de 6 anos, idosos, aproveita essa oportunidade deste sábado e pode estar indo a um dos pontos de vacinação, independente do bairro em que você mora. É só levar um documento com cartão do SUS ou CPF e o seu cartão de vacina.
0: E a hora do nosso Tá Lendo o Quê?
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0: O peso das cobranças, a ansiedade de uma geração e a sensação de sufoco emocional que atravessa décadas. 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
7: Às vezes, por fora, a vida parece perfeita, mas por dentro, algumas pessoas sentem como se estivessem sufocando. Em A Redoma de Vidro, da poeta e escritora Silvia Plath, conhecemos Esther Greenwald, jovem, brilhante, cheia de futuro. Pelo menos, é o que todos dizem. Ela consegue estágio em uma famosa revista de Nova York, está cercada de oportunidades, de expectativas, de sonhos que deveriam fazê-la feliz. Mas alguma coisa dentro dela começa a quebrar.
8: Eu me sentia muito quieta e muito vazia, da maneira como o olho de um tornado deve se sentir.
7: Enquanto o mundo exige que Esther seja perfeita, ela se afunda em dúvidas sobre quem realmente é. O livro fala sobre juventude, pressão, solidão e aquela sensação angustiante de não conseguir respirar dentro da própria vida. Silvia Plath escreveu com uma honestidade brutal. Por isso, décadas depois, A Redoma de Vidro continua aparecendo um retrato da geração atual. Uma geração cansada, ansiosa, sobrecarregada pela necessidade de dar conta de tudo.
8: Eu vi a minha vida se ramificando diante de mim como a figueira verde da história.
7: Cada escolha parecia significar perder outras possibilidades. E talvez seja justamente isso que torna esse livro tão poderoso. Porque Esther não é apenas uma personagem. Ela é o reflexo silencioso de muita gente. A Redoma de Vidro é um clássico sobre identidade, medo e a pressão de existir em um mundo que cobra felicidade o tempo todo. Um livro intenso, mas delicado.
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1: Chegando por aqui o Flávio Santos com as notícias do esporte. Bom dia, Flávio.
2: Primeira página na Centro América FM. Vamos iniciar o esporte falando de Libertadores da América. Tivemos ontem a vitória goleada do Cruzeiro no grupo D, 4-0 Cruzeiro no Barcelona de Guayaquil. O Cruzeiro terminou em segundo no grupo com 11 pontos, Universidade Católica em primeiro com 13. Venceu o Boca Juniors na Argentina por 1-0 e o Boca não se classificou. Grupo F, tivemos Palmeiras 4-1 no Junior Barranquilla da Colômbia. É o Palmeiras com a vitória, terminou em segundo com 11 pontos e o Cerro Porteño terminou em primeiro no grupo F com 13. O Cerro fez 2-0 no Sporting Cristal, os dois classificados. Lembrando que hoje vamos ter o sorteio das oitavas de final. Pote 1 e pote 2, os times divididos. Vamos agora para a rodada do fim de semana, né? Agenda no esporte. A gente começa com o Brasileirão, 18ª rodada. Amanhã, sábado, 15h, tem Flamengo e Coritiba, Atlético Paranaense e Mirassol. Teremos ainda Grêmio e Corinthians, esse jogo ao vivo na TV Centro América. Bahia e Botafogo em Salvador, Santos e Vitória, esse jogo na Vila Belmiro, 19h. No domingo, 10h, tem Bragantino e Internacional. 15h, Vasco e Atlético Mineiro em São Januário. O Palmeiras recebe a Chapecoense. 19h, Belo Horizonte, Cruzeiro e Fluminense. E o Remo pega o São Paulo, esse jogo também 19h. No Brasileiro da Série B, 11ª rodada, no domingo, 19h, na Arena Pantanal, o Cuiabá recebe o CRB de Alagoas. Cuiabá que é o 16º com 10 pontos, o CRB é o 8º com 14 pontos. Já no Brasileiro da Série D, 9ª rodada, amanhã, sábado, 15h, no grupo A3, Aparecidense e Primavera, lá em Aparecida de Goiânia. E no domingo, às 15h, o Brasiliense recebe o Luverdense. No grupo A4, amanhã sábado, às 16h, no Lutero Lopes, em Rondonópolis, o União pega o Misto, clássico regional. E o Operário recebe o Capital do Distrito Federal, também 16h. Portanto, os times de Mato Grosso na Série D do Campeonato Brasileiro. Bom dia para você, um bom fim de semana e até segunda-feira.
1: E a gente segue falando de esporte, porque a Corrida da Soja movimenta os atletas aqui em Sorriso. É a 11ª edição da prova, que será nesse domingo, dia 31 de maio, com largada às 6h na Praça das Fontes. O evento terá percursos de 10 e de 5 quilômetros, além de 3 quilômetros da caminhada e a corrida do grãozinho para as crianças. Mais de R$100 mil em premiação serão distribuídos aos participantes.
3: E para quem vai encarar esse desafio, a orientação é cuidar da preparação antecipadamente. O técnico da Associação Sorrisense de Atletismo, o professor Marcos Vladimir Marquinhos, reforça que é importante manter uma boa hidratação e realizar os treinos nos horários mais frescos, que fazem a diferença.
1: E para aqueles atletas mais experientes, a dica é manter um treino progressivo e iniciar fortalecimento muscular. Já para os atletas amadores, é importante fazer uma avaliação e respeitar o próprio ritmo. E primeiramente, o professor Marquinhos dá algumas dicas para as vésperas da prova. Segundo ele, é ideal evitar excessos e aumentar a hidratação.
4: Primeiro é você ter uma avaliação, ver como é que está o coração, ver como é que tá a saúde, né? As suas condições físicas, né? Para você
1: e chegar mais cedo para evitar o estresse e também fazer uma alimentação mais leve.
4: Chegar com antecedência, uma hora antes da corrida, fazer um aquecimento, fazer toda a preparação para você iniciar a corrida. Como também a alimentação do dia da corrida, consumir alimentos leves, né? De absorção de energia rápida, né? Para que você tenha aí uma corrida mais tranquila, né? E respeitar o seu corpo, respeitar o seu limite. Sabemos que o atleta profissional, ele já tem aí em mente toda a estratégia de corrida, respeita o ritmo que ele vai colocar. O atleta amador da mesma forma. Então, já se ele se preparou, ele tem um ritmo que ele está habituado a fazer. E principalmente no início da prova, aí tomar muito cuidado para que não faça um ritmo muito acima do que ele está capacitado a fazer, porque depois ele vai ter um percurso aí muito doloroso, né? Fica a dica aí para aqueles atletas aí que estarão participando dessa corrida, né? Para que eles possam ter aí uma corrida aí mais facilitada, que eles consigam aí realizar, completar a prova, cada um com seus objetivos aí.
1: Tá aí, né? Que todos façam uma boa corrida da soja, que já é tradicional aqui no nosso município, né? E tem uma grande participação, tanto dos adultos, atletas que já são experientes, atletas amadores, crianças, enfim, todo mundo entra nessa corrida em prol aí da saúde, né? Do esporte e também as comemorações aqui do nosso município. E a primeira página desta sexta-feira vai ficando por aqui e você acompanha mais informações ao longo da nossa programação. Tem os news de hora em hora com muita informação e também você pode acessar o portal primeirapagina.com.br/MT e ficar bem informado.
3: Um ótimo final de semana para você e até semana que vem.
1: Um abraço a todos, fiquem com Deus, obrigada pela sua audiência. Na segunda-feira a gente volta às 6h30 em rede e das 7 às 8 com o nosso jornalismo local. A gente espera você. Um abraço, até lá.

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8: Bom dia. Tá começando mais um Manhã 89 e chegou ela, sexta-feira. Sextamos, 29 de maio, reta final do mês. A partir de agora, sua manhã ganha muito mais música, informação, prêmios, a participação dos nossos ouvintes, aquela energia que só o nosso programa tem. Nessa manhã de céu parcialmente nublado, 24 graus, marcando agora na capital do agro. Fabiano Lins por aqui até às 10 da manhã, nessa primeira parte do programa. Tem a nossa mensagem do dia, mais uma semana chegando ao fim e talvez você nem tenha percebido quanto foi forte, porque tem batalhas que ninguém vê, tem dias que você quis parar, dizem que o coração cansou, mas ainda assim você continuou, e isso também é vitória. Nem sempre vencer é conquistar algo grande, às vezes vencer é simplesmente não desistir. Então, para hoje, olhe para trás com gratidão. Você superou dias que achou que não conseguiria, e Deus esteve com você em cada passo, porque quem permanece com fé sempre encontra força para continuar. Essa foi a nossa mensagem do dia.

0: voz do povo é a voz de Deus, segundo Eduardo Costa. Imagina eu, pra fechar a primeira sequência do manhã de hoje, aqui na rádio, com a cara da sua sexta-feira, Murilo Huff, Saudade Estranha, Cleito e Romário com Zé Neto e o Cristiano, e o som Não Namora, É Preciso Saber Viver. Os Titãs abriram o nosso programa de hoje. É hora de sorteio para você. Tem prêmios. O Recanto da Viola chega na programação para presentear os fãs aqui da 89. Eu tenho hoje para você um dia de pesca com direito a isca e vara. Você mais um acompanhante lá no Recanto da Viola. Como é que foi a sua semana? Foi estressante? Então, hoje é dia de você pescar lá no Recanto da Viola. Com tudo, tá? Com direito a isca, vara e mais um acompanhante. Para participar, vai deixar o seu nome completo com o telefone e vai responder pra gente qual é a música que você gosta de escutar durante uma pescaria. Tá? 669-9675-0551. Final da hora tem sorteio.
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0: 8:19.
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0: Na capital do agro, céu encoberto, a temperatura agora é de 25 graus.
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essa lá do fundo do baú, né? Pra matar saudades. Feliz aniversário com Ronaldo e os Barcelos. Indicação aqui da Paloma, nossa fã que tá apaixonada. Ô, Paloma, essa te lembrou alguém lá do passado? Tem prêmio rolando final dessa hora. Atenção, atenção. 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Eu tenho um dia de pesca com direito a isca e vara. Você mais acompanhante por nossa conta lá. Como é que foi a sua semana? Foi bastante estressante? Tá cansado, tá cansada? Tá precisando relaxar? Que tal um dia de pesca lá no Recanto da Viola? Nome completo com telefone e manda pra gente qual é a música que você gosta de escutar durante uma pescaria. Tá facinho pra faturar hoje.

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1: Tá chegando a primeira edição de hoje aqui do Centro América News. A informação com ela, com a Tâmara Figueiredo. Bom dia para você.
2: Olá, bom dia, Fabiano Lins. Bom dia aos ouvintes do Centro América News. Faltam menos de 24 horas para o fim do prazo da entrega da declaração do imposto de renda. Cerca de 5 milhões e 100 mil contribuintes ainda não enviaram a declaração à Receita Federal. O prazo termina nesta sexta-feira e quem perder a data terá que pagar uma multa mínima no valor de R$ 165,74 ou o correspondente a 1% do imposto devido, prevalecendo o maior valor. Até ontem, a Receita Federal recebeu 38,9 milhões de declarações, o equivalente a 88,5% dos 44 milhões de documentos esperados para este ano. A expectativa do órgão é que o número de envios aumente nas últimas horas antes do encerramento do prazo. E para quem ainda não acertou as contas com o Leão, a forma mais rápida de preencher a declaração é pela opção pré-preenchida. Nessa modalidade, diversos campos já aparecem automaticamente preenchidos com informações de rendimentos, bens, direitos, dívidas e despesas médicas enviadas por empresas, bancos, planos de saúde e outros prestadores de serviço. Outras notícias você acompanha a qualquer momento com mais um Centro América News.
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7: Aproveite pelo menos 10 minutinhos de sol por dia, de preferência antes das 10 horas da manhã ou no fim da tarde. Isso ajuda seu corpo a produzir vitamina D, essencial para os ossos, o humor e a imunidade. E claro, use protetor solar.
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0: Que encontro de gigantes, né? O estúdio ficou até pequeno pra tanta emoção. Esse é o som Perfect, unindo o talento do Ed Sheeran com a grandiosidade do tenor André Bocelli. Essa lá de 2017, essa versão orquestral aí, conseguiu a proeza de transformar o que já era um dos maiores sucessos da década em uma verdadeira obra de arte. 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

Grupo Menos é Mais com a Simone Mendes, 13 minutos faltando aqui para as 9 da manhã, caminhando para a reta final desta primeira hora aqui do Manhã 89. Daqui a pouquinho tá saindo sorteio. O Recanto da Viola chegou aqui na programação para presentear você, fã. Tem um dia de pesca com direito a isca e vara. Você mais acompanhante lá no Recanto da Viola por nossa conta. Para concorrer, vai deixar o nome completo com o telefone e vai responder pra gente qual é a música que você gosta de escutar durante uma pescaria. 669-9675-0551, intervalo bem rápido, na volta tem um hit do dia.

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2: É o Sorri Norte chegando aqui no Manhã 89 para parabenizar aqui os famosos, as celebridades, os fãs da Centro-América que hoje estão de aniversário, completando mais um ano de vida. Parabéns aqui para Débora Bloch, atriz brasileira nascida em Belo Horizonte em 1963. Parabéns também para o Danton Melo, ator brasileiro nascido em Passos em 1975. Parabéns para você, fã, que hoje também está de aniversário, está completando mais um ano de vida.
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0: Luísa Monte com o seu Jorge para melhorar. Fechando muito bem a primeira hora do nosso manhã dessa sexta-feirona. E a hora de sorteio. Tá saindo agora um dia de pesca com direito a isca e vara lá no Recanto da Viola. Quem tá se dando bem e vai curtir esse dia com acompanhante é a Isânia Araújo Lima. Final do telefone é 7824. Atenção, Isânia Araújo Lima, parabéns. Lindona, você pode ir diretamente lá no Recanto da Viola, tá? 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
8: O nosso ouvinte Heitor Ribeiro pediu para que falássemos a respeito de um grande clássico dos anos 1980, Slave to Love, de Brian Ferry. E é claro que nós vamos atendê-lo. Eu sou Paulo Vaz e está no ar mais um Sucesso que Você Não Esquece. Um dos pontos altos do filme 9 e meia semanas de amor é quando toca Slave to Love, de Brian Ferry, vocalista do grupo Roxy Music. A canção tem uma atmosfera sensual que faz com que nos sintamos transportados para um mundo de amor, erotismo e romance. Uma fã da Centro América FM usou uma frase que sintetiza muito bem o que acontece quando ouvimos a música. Ela disse: até o coração para de bater para não atrapalhar a gente ouvir a música. Podemos afirmar também que Slave to Love é a canção certa para ser cantada colado ao ouvido da pessoa que se deseja. Desde que, evidentemente, você não desafine. A curiosidade referente à música é a participação de Guy Fletcher, tecladista do Dire Straits. Outra curiosidade, a música não emplacou no país de origem de Brian Ferry, Reino Unido. Em contrapartida, na América do Norte e do Sul, Slave to Love ficou 16 semanas entre as 5 músicas mais executadas. No Brasil, a canção ficou na parada até maio de 1987. No Sucesso que Você Não Esquece, de 1985, com a indicação do ouvinte Heitor Ribeiro, Slave to Love, com Brian Ferry.

0: Você também pode fazer como o Heitor. Envie a sua sugestão para o sucesso que você não esquece. Anote os canais. Site centroamericafm.com.br. E-mail ouvinte@centroamericafm.com.br. Eu sou Paulo Vaz e convido você para a próxima edição do Sucesso que você não esquece. Um abraço.
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6: Vamos de papo de novela? Você fica sabendo agora tudo que rola no capítulo de hoje da novela Coração Acelerado. Novela das 7 da Globo que você acompanha, claro, na tela da TV Centro América, no canal 7.1 digital. Capítulo 119 dessa sexta-feira, dia 29 de maio, a Grado e Nayane vão fingir uma trégua para acalmar os fãs. Irene vai ouvir quando Sinara ameaçar contar a todos que Nayane não é a garota do passado de João Raul. Irene vai descobrir que Valmir já estava ciente da informação. Zilá vai ceder às demandas de Sinara a fim de não ser desmascarada por ela. Gael vai ajudar Nayane, que gosta dos galanteios do rapaz. A Laurzinho sempre vai sugerir que o Zusa Net hospede Ana Castela e Palhares vai se incomodar. Valmir vai se aconselhar com Nora novamente. Nayane vai armar para que Ana Castela não seja recebida propriamente. E o Valmir vai ter um sonho com Cecília. O Gael vai encontrar Ana Castela por acaso. É o resumo de hoje, do capítulo da novela Coração Acelerado, que você acompanha logo mais na tela da TV Centro América.
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6: Bom dia, sextamos, sexta-feirona, 29 de maio. 2026, o sextou aqui na Centro América, nessa manhã de céu encoberto, 27 graus marcando agora na capital do agro. Por aqui o Fabiano Lins, vamos até às 10 nessa segunda hora do manhã 89. Teve prêmios na primeira hora, tem prêmios saindo também nessa segunda hora. Deixa eu aproveitar para dar um bom dia aqui para Evelyn, o Alemão do Rota do Sol deixou aqui a mensagem pra gente, tá ouvindo no nosso site. Alô, Alemão, aquele abraço, tamo junto. Bom dia pra Ronilda também aqui com a gente, a Grazi, o Van Clay também, a Deise, um bom dia pra Keila, a Cleonice também aqui participando, a Rosineide. Deixa eu dar um bom dia pra Samara, pro Juliano também, o Elton, Johnny, alô Marcinho ali no Jardim Primavera, a Alana no São José, o Delmar, o Cleiton Fagundes, a Denilza, a Eva Railane também. Deixa eu dar um bom dia aqui pro Éder Pereira, ali na duplicação da BR-163. É sentido Sinop.
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6: Ainda nesse clima de flashback, Zé Ramalho.

0: Centro América, rádio que só tem funk, o Zé Ramalho com o Garoto de Aluguel, pra gente matar saudades, embalando aqui ainda com o sucesso que você não esquece, do Paulo Vaz, contando mais uma história, aqui no Giro da Hora. Bom dia aqui pra Nilza, ligada aqui com a gente, bom dia pra Raquel também, ouvindo a programação pelo nosso site, tá no trabalho, né, Raquel? Valeu pela companhia, lindona. A Janete também tá ouvindo a Centro América, tá dizendo aqui, todos os dias na sintonia da Centro América, desde as 7 da manhã até no fim da tarde. O Janderley também tá aqui ouvindo a gente, estamos aqui pintando na obra, toca um Legião Urbana pra gente, o Antônio também aqui deixou a mensagem e é hora de sorteio, final dessa hora, tem prêmios, o sextou. Hoje é no Ditado Popular com resenha da mascote. A noite vai ser animada com o mascote Lauton. E ainda tem o Vitor Godoy de abertura. Você concorre a um combo Driz para curtir o sextou do jeito certo. Para participar, é só deixar o seu nome completo com o telefone aqui no nosso WhatsApp e já vai estar concorrendo. 669-9675-0551. O sextou de hoje é no Ditado Popular com resenha da mascote.
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0: Centro América Rádio, que só tem fã, essa roupagem maravilhosa que é de Fast Car, na voz potente do fenômeno country, Luke Combs. Lá de 2023, essa versão pegou o mundo de surpresa na época, né? E trouxe de volta o clássico absoluto da Tracy Chapman, lá do final dos anos 80, direto para os dias de hoje. 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

0: Tomaso aqui no Manhã 89, imperfeita, fechando a nossa sequência. Só lembrando que o sextou de hoje é no ditado popular. Tá rolando por lá hoje a resenha da mascote. A noite vai ser animada com o mascote Lauton. E ainda tem Vitor Godoy de abertura. Eu tenho um combo Driz pra você curtir o sextou do jeito certo. Só lembrando que tem que ser maior de 18 anos para participar do sorteio, tá? Nome completo com telefone aqui no nosso WhatsApp, tá? 669-9675-0551. Tá chegando o intervalo com a informação.
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0: Tá chegando mais uma edição aqui do Centro América News, a informação com a Giovana Claus. Bom dia para você.
3: Olá, bom dia, Fabiano. Uma ótima sexta-feira para você e para os nossos ouvintes. E a gente faz um alerta agora que o trecho da Perimetral Sudoeste, entre as ruas Amazonas e Mário Spinelli, estarão totalmente interditados para obras de implementação e ampliação da rede de esgoto. O fechamento segue até amanhã, dia 30. E a ação tem como objetivo ampliar o sistema de saneamento básico, promovendo assim mais saúde, qualidade de vida e bem-estar para a população. Durante o período de obras, motoristas e pedestres devem redobrar a atenção ao transitar nas proximidades e, se possível, utilizar rotas alternativas. Em caso de dúvidas, o contato da Águas de Sorriso é o 0800-647-6060.
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0: 9:36.
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0: 9:37 e a festa continua e a economia também. 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

0: Beleza, com Murilo Huff, atriz demais. Teve aqui ainda o som do Israel com o Rodolfo. Hoje não. Me Chamo Brasil, com aqui o Marcelo Falcão e o Carlinhos Brown. Bom, daqui a pouquinho tem sorteio, tá? Tá rolando hoje aqui um combo Driz pra você curtir o sextou de hoje. É, o sextou é no ditado popular. Por lá tem resenha da mascote. A noite vai ser animada com o mascote Lauton e o Vitor Godoy de abertura. Você vai participar aqui no nosso WhatsApp, só deixar o nome completo com o telefone e vai estar concorrendo a esse combo Driz. Para participar tem que ser maior de 18 anos. A hora certa, 9:47.
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0: Vamos fechar nosso papo de novela. Resumo do que rola no capítulo de hoje da novela Quem Ama Cuida. Essa é a novela das nove da Globo que você acompanha na tela da TV Centro-América, no canal 7.1 digital. Capítulo 11, dessa sexta-feira, dia 29 de maio, o Arthur vai se emocionar com a decisão de Adriana. O Pedro vai aceitar o caso do escritório de Ademir, apesar de ficar desconfiado. Já a Bruna vai pedir emprego para Tiago. O Arthur vai reunir os funcionários para comunicar que se casará com Adriana. A Dinã vai sofrer com a notícia do casamento de Arthur. Adriana vai avisar a Elisa que precisa do apoio da mãe. Pedro vai confessar a Kleber que se sente atraído por Adriana. Ulisses vai devolver o carro que Fábia comprou para Felipe. O Otoniel vai ficar furioso ao saber que Adriana aceitou se casar com Arthur. Elisa vai tentar tranquilizar Adriana. A família de Arthur vai reagir quando ele anunciar seu casamento com Adriana. Fechou nosso papo de novela, de volta amanhã no Sabadão, na segunda hora do Manhã 89.
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0: A boiadeira na Castela. Olha onde eu tô. Vamos lá para resultado de sorteio. Tá saindo agora um combo Driz para o sextou de hoje lá no Ditado Popular. Tem resenha da mascote. Quem tá levando o combo é a Mirela Manuela de Souza Moraes. Final do telefone 4913. Atenção, parabéns, Mirela Manuela de Souza Moraes. Lindona, você vai passar aqui na portaria da Centro América, tá no horário comercial. Documento com foto em mãos. Nosso horário de atendimento é das 8 ao meio-dia e da 1h30 até às 6 da tarde. Fechou? Só lembrando que o consumo tem que ser feito lá no local, tá? E é válido para hoje esse prêmio. Faltando 5 minutos aqui para as 10 da manhã, vou arrancando meu time de campo, fechando aqui a primeira parte do Manhã 89. Boa sexta-feira para todo mundo. Nos falamos aí amanhã no sabadão, cedinho no Café Sertanejo. Já já, Silvia Letícia chega para dar sequência no Manhã 89. Um abraço, gente. Bom início de fim de semana e até amanhã. Tchau, tchau.
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11: Bom dia, minha gente querida. Finalmente ela chegou, hein? Linda e maravilhosa.

Delícia no meio do dia, uma viagem 1964 com Beatles, I Follow the Sun, fechando nossa primeira sequência juntinhos no nosso sextão de hoje.

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1: 10:16, bom dia.
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1: Oi, Sirlene. Bom dia, lindona. Rádio que só tem fã, Kleber e Cauã.

0: Maroon 5, com o tema da novela Senhora do Destino, This Love. Falando em Maroon 5, a banda anunciou ontem, né, que irá fazer aí mais 3 shows pelo Brasil antes do Rock in Rio. A turnê será realizada em setembro e passará pela cidade de São Paulo, Rio Preto e, deixa eu ver aqui, São José do Rio Preto, São Paulo, Salvador e também Rio de Janeiro. E a última passagem da banda pelo Brasil foi em dezembro de 2025, que lançaram aí o clipe, né, This Love, gravado aí no país. Então, que sejam bem-vindos. Intervalo chegando e tem informação pra você também.
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0: Vamos falar com a Tamara Figueiredo. Oi, Tamara, bom dia para você.
2: Olá, bom dia, Silvia Letícia. Bom dia aos ouvintes do Centro América News. Com 2.447 inscritos, a prova objetiva do concurso público do Ministério Público do Estado de Mato Grosso para o cargo de promotor da Justiça substituto será aplicada no dia 14 de junho de 2026, das 13 às 18 horas, nas cidades de Cuiabá e São Paulo. Com base no número total de inscritos, a concorrência média é de 305,87 candidatos por vaga. O concurso será realizado conforme os termos iniciais do edital divulgado em abril deste ano, sem modificações. Na última sexta-feira, o Superior Tribunal de Justiça suspendeu a decisão liminar que havia interrompido o concurso do Ministério Público após decisão do Tribunal de Justiça de Mato Grosso e garantiu a continuidade do certame, incluindo a manutenção da prova objetiva nas cidades de Cuiabá e São Paulo. A medida considerou o risco de prejuízo à ordem pública e aos candidatos inscritos, assegurando o cumprimento do cronograma previsto em edital. Outras notícias você acompanha a qualquer momento com mais um Centro América News.
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1: 10:30, bom dia.
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5: Meus amores, estamos de volta. Bom dia pra você.
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5: Ontem ela completou 58 anos. Kylie Minogue na Centro América, rádio que só tem fã.

João Bosco e Gabriel, migalhas na Centro-América. Agora faltando 13 para as 11. Bom dia para você. Deixa eu te dar um recado muito especial. 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

aqui no 89. Daqui a pouquinho tem uma dica bem legal chegando pra você aqui, pra você deixar aquele seu arroz bem gostoso e saboroso. Depois do intervalo, essa dica culinária pra você no nosso Manhã 89. Aproveitando pra mandar aquele beijão pra minhas amigas.

0: Centro-América, 13 para as 11.
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0: Sim, nossa manhã tá de volta e vamos de dica pra você aqui nessa manhã, hein? Que tá aí preparando o almoço, o arrozinho tá quase pronto. Vai fazer então aquele arroz hoje? Experimente refogar em um dentinho de alho inteiro, junto com o arroz. Depois é só retirar antes de servir. O sabor fica mais suave, aromático e delicioso. Já sabe, né? Pequenos truques fazem diferença aí na hora de cozinhar. E aqui tá mais um pra você. Enquanto você vai fazendo esse arroz, vamos ouvir Matheus e Cauã, Lauana Prata.

0: Nostalgia gostosa, cheia de manias, com Raça Negra, fechando nossa primeira hora juntinhos no nosso sextou aqui da Melhor do Seu Rádio. Daqui a pouco a gente vai curtir Hit da Semana, destaque pra ele, Zezé de Camargo.
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0: Centro América 11:15. Bom dia.
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Ed Schwins, Calm Yours to the One, música de Shania Twain pra você aqui na sua manhã. 11h21, eu tô chegando aqui pra lembrar você, fã, que continua o aniversário maior do Brasil. 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

0: Centro América, a rádio que só tem fã. Que saudades de Cássia Eller, né, gente? Ela nos deixou em 29 de dezembro de 2001 e faz parte hoje da nossa sequência musical aqui no Flash Hits com a música Por Enquanto. Antes ouvimos Zé Ramalho, Vila do Sossego, e daqui a pouco tem intervalo, tem informação para você. A nossa tarde continua, tudo de bom na melhor estação.
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0: Vamos falar com a Tâmara Figueiredo. Olá, Tâmara, uma boa tarde para você.
4: Boa tarde, Silvia Letícia. Boa tarde aos ouvintes. A TV Globo lançou a campanha Fique Antenado para ampliar o acesso à TV aberta digital em todo o país. A iniciativa ganha destaque com a proximidade da Copa do Mundo e alerta para problemas como atrasos na transmissão e falhas na imagem. A campanha incentiva a instalação da antena digital, que garante sinal gratuito, melhor qualidade de imagem e transmissão ao vivo sem atrasos. O conceito usa o chamado gol surpresa, quando o torcedor ouve a comemoração do gol antes de ver o lance na própria TV. Até 1º de junho, a Globo realiza a maratona Fique Antenado, com conteúdos especiais, demonstrações práticas e orientações sobre o uso da antena digital. O público também pode acessar um QR Code para receber atendimento pelo WhatsApp e tirar dúvidas sobre a instalação e a sintonia do equipamento. Outras notícias você acompanha a qualquer momento com mais um Centro América News.
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0: 12:36.
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Ângela Rorô com Compasso aqui na tarde da sua Centro América. Deixa eu aproveitar aqui para mandar boa tarde pro Itanielson, que tá ligado com a gente. Obrigada pelo carinho. Bom almoço para você. Agora, 12:42. 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

0: Roupa nova, com o tema da viagem, tema de abertura, por sinal, né? Itaniel, só adorei essa indicação da sua música, viu? Um abração pra você, obrigada pela companhia. Agora é hora da gente ir pro intervalo e eu volto com Legião Urbana.
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0: Machado Supermercados, informa a hora certa. 13:01, boa tarde.
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0: Grande Papas da Língua, pequeno grande homem, aqui no nosso Flash Hits desta sexta-feira. Estamos com boa música daqui a pouquinho, gente. Tem o sucesso que você não esquece. Nós vamos curtir ainda na próxima hora mais um Easter Rock and Roll. Muitas músicas lindas pra você, pro seu sextou ficar bem especial na melhor frequência.
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1: Olha, no sucesso que você não esquece de hoje, vamos relembrar a música, composta em 1983 por Wagner Tiso e Milton Nascimento, e que era predileta do ex-presidente Tancredo Neves. Desse modo, foi executada incansavelmente por todas as emissoras de TV nos momentos que acompanharam a comoção nacional com a agonia e morte do presidente. Tornou-se também uma música presente em 9 de cada 10 formaturas. A canção havia sido batizada originalmente como Tema de Jango, que foi feita para a trilha sonora do filme sobre o ex-presidente João Goulart, de Silvio Tender. Nessas circunstâncias, a música deveria ao mesmo tempo ser triste e passar uma mensagem de esperança. Encarregado da tarefa, Wagner Tiso compôs uma melodia tocante, mas em tom maior, no caso, sol maior. O compositor afirma que a história da música mudou totalmente de rumo após ganhar letra e ser gravada ao vivo por Milton Nascimento. Era o momento da campanha Direta Já e ela começou a se tornar um hino da juventude, recorda o compositor. Com a morte de Tancredo, no entanto, a canção se transformaria em uma espécie de pavana do presidente morto, tornando-se tema de fundo das reportagens de TV, exatamente na gravação instrumental de Wagner Tiso, pontuada por uma flautinha andina por sugestão do cartunista Enfio. Assim, a música acabou ganhando status cívico e conotação política, emocionando todo o país. O título da música foi tirada de uma flor muito comum em Minas Gerais, chamada Coração de Estudante. Milton Nascimento.

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2: Você se lembra dessa?

0: parte do nosso Flash Hits. Que alegria, né? Olhos nos olhos para fechar mais uma sequência aqui na sua tarde. Vou liberar um sorteio e eu quero você já participando, interagindo comigo. Vem pro nosso WhatsApp que você pode faturar um presentão no final do programa, tá bom? Sextou e hoje é dia de resenha da mascote. A noite vai ser animada com o mascote Lauton, tá? E ainda Vitor Godoy de abertura. Concorra agora a um combo Driz para você curtir o seu sextou do jeito certo. Manda aí nome completo, número do seu telefone, você já participa, boa sorte. Lembrando que o consumo é somente no local e essa promoção é para maiores de 18 anos, tá bom? Então corre para participar, vem comigo, intervalo tá chegando, daqui a pouco eu tô de volta.
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0: 1:18.
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0: Centro-América, rádio que só tem fã, fechando nossa sequência musical com Dire Straits e Sounds of Swing. Muito boa essa música e claro que melhor ainda o nosso sorteio que tá rolando aqui na sua tarde. Músicas boas com prêmios para os nossos fãs, uma combinação perfeita, né? Sextamos, bebê. Vem pra cá que o ditado popular tá junto com a gente com resenha da mascote. A noite vai ser animada, tem mascote Lauton e Victor Godoy de abertura. Concorra agora com o Budris, tá? Pra curtir aí o seu sextou do jeito que você gosta. Então vem cá, nome completo, número do seu telefone, manda pra gente, lembrando que essa promoção é válida somente, esse sorteio é válido somente para maiores de 18 anos, tá bom? E o consumo é somente no local. O ganhador vai retirar o seu vale aqui na Centro América, apresentando o seu documento com foto. 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
0: Hora de falar com a Giovana Claus, que está de volta.
2: Estou de volta, Silvia, com mais informações. E Mato Grosso gerou 186 empregos com carteira assinada no mês de abril, conforme dados do novo CAGED divulgados pelo Ministério do Trabalho e Emprego. No período, foram registrados pouco mais de 50 mil admissões e 54,9 mil desligamentos. A construção civil liderou a geração de vagas no mês, com saldo positivo de 1,8 mil postos de trabalho. O setor de serviços também apresentou resultado positivo, com pouco mais de 1000 vagas, seguido pela indústria, com saldo de 660 empregos. Por outro lado, a agropecuária registrou saldo negativo de 2,9 mil vagas em abril. O comércio também fechou o mês com retração de 475 postos de trabalho.
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0: 1:35.
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Good com Your Love, fechando mais uma sequência aqui no nosso Flash Hits. Tá rolando sorteio, daqui a pouco tem resenha aí da mascote hoje lá no ditado, e daqui a pouco eu coloco na sua mão o combo Driz pra você curtir o seu sextou do seu jeitinho que você gosta, tá? Isso mesmo, jeito certo. Manda aí, nome completo, número do seu telefone e você vai curtir resenha da mascote. A noite vai ser animada com o mascote Lauton e Vitor Godoy de abertura. E lembrando que o ganhador vai retirar o seu prêmio aqui na Centro América, apresentando o seu documento com foto, tá bom? E também, gente, esse prêmio é válido somente para hoje, consumo deve ser no local e somente para maiores de 18 anos. Intervalo chegando, já tem as

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David Bowie na sua Centro América. Tá na minha hora, tô indo embora, mas o Edilson Batata tá chegando pra te fazer companhia. A gente se fala amanhã, mas antes deixa eu colocar aqui na mão esse combo Driz. Quem fatura é você, hein? Adriane de Souza da Silva, final do telefone 9904. Adriane de Souza da Silva, 9904 é o final do telefone. Para retirar o seu prêmio, você pode vir até a Rádio Centro América. Não esqueça de trazer o seu documento com foto, tá bom? Estamos te esperando por aqui. A gente se fala amanhã. Amanhã a gente vai do Centro América, hein? Bora fechar com Biquíni Cavadão? Janaína, tchau.

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7: Muito bem, sorriso, céu nublado, agora 30 graus, a previsão para hoje à noite é de 20 graus.
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7: Chegando por aqui com mais uma edição do programa No Seu Ritmo. E hoje, passarinho. Isso mesmo, cara. Hoje é sexta-feira. Vamos nessa, 12h06, programa No Seu Ritmo, fazendo aquela mistura gostosa de todos os ritmos e todos os tempos, alegrando a sua tarde, fazendo a sua tarde render mais, né? Vai ser mais uma tarde maravilhosa se você estiver sintonizado aqui no 89. Sou eu, Edilson Batata, faço companhia até 6 horas da tarde. Hoje é sexta-feira, dia 29 de maio. Estamos ao vivo, então é óbvio, 2026. Ó, quero sua participação aqui no nosso WhatsApp, tá? Já se vira aí, já manda seu oi. Batata, tô ligado, tô no serviço, tô em casa, me conta aí. 996750551. Este é o nosso WhatsApp.
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0: Voz marcante da Ana Carolina por aqui neste primeiro bloco no seu ritmo. E aí, quem de nós dois? Nós dois, né, passarinho? Nós dois. Pericão com a Ana Castela, simplesmente acontece. E She's Beautiful, o som do W, pra começar a primeirinha aqui do programa no seu ritmo. Você já mandou seu oi de boa tarde no nosso WhatsApp, vou registrar sua participação. Se não mandou, manda. Hoje a primeirinha pra mandar oi aqui, deixa eu ver quem foi. Ah, não, foi o primeiro a mandar aqui, foi o Eric Matheus. E aí, Eric? Boa tarde, obrigado pela companhia. E ela, Marina Coneal, já mandou os coraçõezinhos de boa tarde. Beijo pra você. Um aperto de mão de longe pro Cid. Cadê a Hilary Kawane, tá acompanhando também? Boa tarde, meu amigo Mike Santos, motorista de coletivos, os motor aí dos aplicativos também, taxistas que dão carona pro Batata aqui, obrigado, viu? Obrigado pela carona. Adriano Alves, diz que tá ligado na melhor, os azulejistas, né? Esse nome é uma... né? É complicado. Não. Ixi, lá no tempo das antigas, quando ele mandava e falava, Batata, manda um alô aí pra nós. Quem? Os meninos aqui e tá? Tal. Ixi, dava um nó na língua. Azulejistas, é, os meninos. Valeu aí, Adriano. Acompanha a gente há muito, muito tempo, né? Obrigado pela companhia também. Deixa eu ver aqui, tem gente que tá pedindo música, não mandou nome, só mandou boa tarde. Vamos ver quem que é. Se tiver a música, vamos atender. Meu amigo Eloir Kaminski, boa tarde. Isane Araújo, oi Isânia, boa tarde. Obrigado pela companhia também da Adriane Souza, lá no Mário Reiter. Deixa eu ver quem mais. Hilary Kawane, muito bem. Galera toda participando comigo, galera toda ouvindo, confirmando a audiência. Obrigado. Vamos pro intervalo então, eu já volto com música boa por aqui na programação da rádio que só tem fã.
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0: Centro América 12:25. Recadinho pra você ligado no seu ritmo, ó. 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

0: Danilo e Davi por aqui no seu ritmo, não mexe, mexe não.
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0: A melhor programação na rádio que todo mundo ouve. Agora 2h32, já vai chegar a informação aqui com a nossa equipe de jornalismo no Centro América News. E lembrar que também teve aqui esse som muito bacana, já agitou muita pista e é claro que anima a nossa tarde. Hoje é sexta-feira, precisamos de tchan. Tem que dar um tchan aqui na nossa tarde, né? Pitbull com o Neo, o mix de Afrojack. O som é o Give Me Everything. Boa, né? Bia Frazo também fez parte desse bloco. E agora, como eu disse, tem informação chegando. Muitas mensagens aqui, hein, passarinho? Você viu só quanta gente participando? Gostei de ver, cara. Não tem nada de sorteio. Foi só a gente mandar o alô e aí a gente já começou todo mundo junto aqui, ó. Deixa eu ver quem que é esse fone final 08. Depois manda o nome pra gente salvar o contato aqui. Fone final 0108. Não sei quem que é. Mike Santos, Adriano Alves de Souza. O Adriano até mandou uma foto do som dele sintonizado. Tá lá os azulejistas, rapaz. Pessoal do Porcelanato aí. Bom trabalho pra vocês, viu? Grandes profissionais, grandes amigos. E sempre acompanham por aqui a programação. O Eloir Kaminski, Zane Araújo também mandando alô. Ixi, ela pediu uma pesada aqui. Não sei se tem essa que você pediu, tá? Do Pablo. Do Pablo da Rocha. Vamos ver se tem aqui. Se não tiver, né? Vamos ouvindo outras coisas aqui pra sofrer do mesmo jeito. Adriane de Souza. Deixa eu ver quem que é essa bonita aqui. Adriane de Souza lá do Mário Reiter. Ô, minha querida, obrigado pela participação também, viu? A Marina Coneal também já mandou alô dela. Fofoqueiro, uai, tá curtindo, mas tem que mandar alô pra você e mandar uma perda de mão de longe pro Cid também, né? Senão depois ele fica bravo, hein? Quem mais? A Hilary Cauani, Janderson Bertolucci, Piajada lá da tapeçaria. Depois nós vamos ter que ir lá pra colar a sola da botina lá, viu? Quem mais tá por aqui acompanhando também? O Eric Matheus. Legal, que bairro que é, Eric? É o Mário Reiter. Ah, vou salvar o contato dele aqui. Ele também tá sempre participando. Ele é a esposa, né? Uma rasgação de seda, I te love, não sei o que, você viu, passarinho? Ai, que amor, não sei o que e tal. Rapaz, vocês estão manjeiros, é muito love. Deixa eu ver quem mais aqui, o Lourenço Cruz, boa tarde. Já tinha até mandado alô pra ele aqui, rapaz. Mandar só um boa tarde, tá bom, não precisa mandar dois, três, né? Senão fica aparecendo quando eles estão participando de sorteio, que manda um monte de mensagem. Lora de Vedói no Projeto Casulo, o Neri Savi curtindo também, a Rosilda Barbosa. Oi, querida, boa tarde pra você também, meu amigo Alan Diego. Rapaz, tá chovendo? Hã? Não é chuva lá não, paciente, tô falando tá chovendo mensagem aqui, você tá doido. Olha, tem duas coisas pra falar pra vocês. Parabéns, porque olha, muitas mensagens. Vamos para a informação, já volto.
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0: 12h36, quem traz informação agora aqui é a nossa jornalista Tâmara Figueiredo. Boa tarde, Tâmara.
4: Olá, boa tarde, Batata. Boa tarde aos ouvintes do Centro América News. Mais de 8.700.000 brasileiros começam a receber hoje o primeiro lote da restituição do Imposto de Renda 2026. Segundo a Receita Federal, este é o maior pagamento de restituições já realizado em um único lote, somando 16 bilhões de reais. Do total liberado, cerca de 8,5 bilhões de reais serão destinados a contribuintes com prioridade legal, entre eles idosos acima de 60 anos, pessoas com deficiências, contribuintes com doenças graves e professores. Também tiveram prioridade quem utilizou a declaração pré-preenchida e informou uma chave Pix para o recebimento do valor. A consulta pode ser feita no site da Receita Federal ou pelo aplicativo oficial do órgão. Outras notícias você acompanha a qualquer momento com mais um Centro América News.
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0: Ai, o coração chega, né? Chega a rupia. Bruno Mars com a Lady Gaga, Die With A Smile. Essa música é demais. Muito boa, muito boa. E o Thiaguinho com os pensamentos intrusivos. Obrigado pela companhia, Raquel Carlos Araújo. Tem que salvar depois qual bairro que é. Tá ligadinha, sempre ligadinha. Batata, tô aqui, ó. Ótima tarde. Estou no trabalho, mas sempre ligadinha na rádio. Obrigado pelo carinho, viu, minha querida? Obrigado. O Ita pediu um classicão. Essa daqui é aqueles clássicos do Flash Hits, né? E é apaixonada, hein, Ita? Vamos ver, o Ita lá do Morada do Bosque. Daqui a pouquinho eu vou ver se consigo atender ele, tá? Meu amigo Juju Juliano Froming. E aí, meu queridão? Tá ele, a esposa... Não, a esposa tá trabalhando. Ele tá ouvindo, só ouvindo a rádio e morcegando. Cadê o Mariano? Tá por aí? Manda um abraço pra ele. Como é que é o nome da... É Maria? Não. É Juliana. Esqueci agora. Muitas crianças. É a Júlia. É a Juju também. Letícia Kaminski mandou um áudio, já vou conferir por aqui. A Priscila no Novos Campos também, trabalhando e curtindo a programação, conectada, tá lá, mandou até fotinha do... curtindo no computador. Obrigado, Alan Diego. Aqui é o Carlos, já mandei o alô dela aqui. Tá ligadaço, até mandou um sextou. Que adianta, final de mês, sextou, que jeito. Eita, nós!
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1: Vamos seguindo por aqui no seu ritmo até às 5 horas da tarde. Olha só, Eloir Kaminski, Zane Araújo, Mike Santos. Rapaz, tem bastante participações aqui hoje, passarinho. Pessoal lá na tapeçaria, Janderson Bertolucci, os Piaí, bom trabalho, viu? Bom trabalho, Lourenço Cruz, Eric Matheus. Agora só veio aqui, viu, Eric? Eric Matheus Almeida, lá do Mário Reiter. Um abraço aos amigos lá do Mário Reiter, ligadinhos na Centro América. Lenice Gomes participando comigo também. Família Binotti em peso, Marlon Lilia, João Paulo Luquinhas. Gerslaine Santos, lá no Rota, tá ligado também? Aí curtindo a programação. Deixa eu ver, o André Rossoni, o Edinho, também o Edson Carlos Torres, a Ana, também mandou foto do som do carro dela sintonizado, você sabe, né, passarinha?
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1: É, na Centro América. Edson Pereira, boa tarde, boa tarde, boa tarde. Raquel Carlos, também mandou aqui o oi dela. Priscila, lá no Novos Campos. O Ita tá pedindo um classicão das antigas. Meu amigo Alan Diego também quer curtir um flashback. Capone, boa tarde, meu truta, tudo certo por aí? Obrigado pela companhia, sou Antônio também. Antônio Gomes mandou foto também do som dele, um som clássico sintonizado na Centro América. Neri Sávio mandou foto do som também. A Letícia Kaminski mandou a voz do Gabrielzinho. Ouça só o carinho. Boa tarde, querido. Eita, dá uma mordida nele aí, viu, Letícia? Por mim, falou, o Batata falou que tem vontade de morder você. Rosilda Barbosa, Benjamin Heiser curtindo também, a Lourdes. A Lourdes tá ligadinha com a Marielle, com a Jennifer e o Vitor, né? Galera toda aí reunida, obrigado pelo carinho também, o Deilson, Marcelo de Maria, aí eu já lembro da dona Ronilda, né? Então já vai um abraço pro casal. Augusto Araújo e a D, minha amiga D, a Denilza, tá lá no Primavera, ligadona também na Centro América. Agora chega de conversa, Batata, e vamos curtir música, né?

0: musiquinha bonita aqui na programação. Esse é o tema da novela Quem Ama Cuida. Marisa Monte, Seu Jorge e a filha do Seu Jorge, Pra Melhorar. Também teve aqui nesse bloco Dua Lipa e da Baby Levitating. E a Suíte 14 Pra Matar a Saudade com Henrique Diego e o Guimê. É, vai segurando. Melânia Kaminsky, olha aí a dona Melânia. Família Kaminsky em peso, né? Obrigado pelo carinho, viu? Participação também da Neinha lá de Cáceres. Pediu música aqui, vou ver se consigo atender, viu, Neinha? Meu amigo Guerreiro, deixa eu ver aqui. E aí, sargento, tudo certo? Grande Fernando Souza, um abraço. Tá curtindo também a programação. Daqui a pouquinho tem aquele Easter Rock and Roll que ele curte em volume alto. Vamos lá, vamos pro intervalo. Aqui só tem fã. Manda você também sua participação.
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0: Centro América, 3:23. 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

0: só a saudade agora do nosso querido João Carreiro, né? E essa moda foi sensacional, tocou demais na época da dupla com João Carreiro e Capataz. Volta pro meu coração. Cleito e Romário, Zé Neto Cristiano não namora, faz de tudo igual casal, mas ela diz que não namora. Admita, também sucesso do momento com Matheus e Cauã e Launa Prado. Agora 3:30, hora de intervalo com informação da nossa equipe de jornalismo. Tem mais notícias chegando por aqui, informação, tá? E na volta do intervalo, tem Isto é Rock and Roll. Vamos ver o que, o nosso programador musical preparou no bloco do Isto é Rock and Roll, tá bom? Fica ligado, fica ligada. Você quer saber se tem prêmio pra sortear por aqui? Eu vi aqui agora, na próxima hora vai ter prêmio, tá?
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0: A informação agora com a nossa jornalista Giovana Claus. Vamos ver o que ela traz de informação e notícia pra gente. Oi, Giovana.
4: Batata, eu trago agora um dado bem diferente. O Brasil registrou em 2025 o maior volume de exportação de mangas da série histórica. Ao todo, foram exportados 290 milhões e 800 mil quilogramas da fruta, superando o recorde anterior registrado em 2023, quando o país embarcou 266 milhões de quilos. Além do crescimento no volume exportado, a manga brasileira movimentou mais de 337 milhões de dólares em vendas internacionais no último ano. Os dados confirmam o avanço da fruta brasileira no mercado externo, principalmente nos países da Europa. O Brasil é considerado um dos principais exportadores mundiais de manga, com destaque para a produção do Nordeste.
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0: 3:32.
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0: Essa foi a inspiração do Mamonas. Espera aí que tem mais um pouquinho de Guns N' Roses, Don't Cry. Musicão aqui na programação. Tenho certeza que meu amigo Fernando curtiu demais o volume alto. Parece também que a Marina Cornel aumentou o volume no som do carro lá e curtiu de ponta a ponta. Guns N' Roses. Pelado música do Traje Rigor, teve Left Side com Mamma Mia, 3h45, conhecido também como 15 minutinhos para as 4 da tarde.
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0: Felipe Rodrigo ignora aqui no seu ritmo.
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0: Agora tem o pedido da Neinha lá de Cáceres oferecendo pro esposo, né? Tá curtindo a programação. Cadê aqui? Eu não vi o nome do esposo. É o Vanderlei? É isso, Neinha? Vamos conferir aqui pra poder mandar o alô de acordo. Isso mesmo, Vanderlei. Simone Man!
3: Simone Man!

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4: De volta por aqui. Seguindo com o programa No Seu Ritmo. Agora 4:07, depois aí do hit do dia, música da Shakira e Buma Boy, Dai Dai. Bom, nesta hora aqui tem sorteio de prêmio pra você que é fã da Centro América, presta atenção. E aí, passarinho? Vamos sim, é só o pai que faz essa parada aí. Ah, rodízio oriental no Camilos, e aí? Ah, já entendeu o que eu tava resmungando aqui junto com o passarinho, né? Só o pai que faz essa. Então, vamos lá. Aqui é o seguinte. Como eu bolei, como eu criei, então o criador vai seguir com a criatura. Valendo rodízio oriental pra você, mais um acompanhante lá no oferecimento do Camilos Restaurante. Você vai concorrer comigo aqui, participando aqui, ó, no WhatsApp. Você vai mandar um áudio dizendo alguma coisa em japonês. Não chora não. A galera adora ouvir o pessoal falando em japonês. Tem uns que manjam mesmo. E o que fala lá, realmente tem lá, né? Fala mesmo em japonês. Mas tem uma galera. Tem um. E é o que faz a graça. E não esqueça de mandar por escrito o seu nome completo no meu telefone. Fechou? O prêmio é top. Então se esforça aí na sua participação, né? Porque vale a pena, tá bom? Manda um áudio pra cá falando alguma coisa em japonês. E daí, manda por escrito seu nome completo, número de telefone. Boa sorte pra todo mundo. Tá valendo rodízio oriental top lá do Camilos Restaurante. Fechou?
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0: Henrique, Juliano, vidinha de balada. Pra matar a saudade aqui, sucesso. Muito bom, muito bom. Fala, Manso e Marcelo Falcão, ô chuva. Não sei, tá. Acho que será. Não, né? Mas que o tempo tava meio fechado, meio estranho, tava. Teve também por aqui Matheus Fernandes com o Matheus e Cauã Triplex. E a galera tá mandando um áudio falando em japonês, rapaz. Pensa que é brinquedo?
1: Arigato.
0: Arigato, sayonara. Valeu, Raíssa. Cadê o Alexandre?
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0: Valeu, valeu. Tá concorrendo aí. Mandou o nome por escrito.
3: Arigato, batata.
0: Arigato. Quem mais? Matheus.
4: Konnichiwa.
0: Konnichiwa. Konnichiwa pra nós tudo.
5: Arigato, batata.
0: Muito bem. Valeu, Silmara. Joelma. Fala, Joelma.
6: Tanoshimu.
0: Vixe, Maria. Aí é perigoso, hein? Aí é perigoso.
7: Ai, eu gostei mais.
0: É, eu também não sei mais. Fala, Jocilene.
8: Arigato.
0: Arigato. Raquelzinha, Raquel Carlos.
9: Isca Kikanu. Isca Kikanu.
0: Vixe Maria. Isso aí é perigoso. Ainda mais nesse. Tá meio friozinho aí, ó, né? Não sei não. Isso aí. Eu acho que. Tem mais participações, passarinho? Deixa o pai ver aqui. A Kate Pamela mandou também.
10: Konnichiwa.
0: Konnichiwa. Railane Pereira mandou oi de boa tarde, Lourenço. Essa galera aqui tudo participando também, mandando mensagem. Bom, tá valendo o rodízio oriental no Camelos pra você, mais um acompanhante. E o prêmio é top, sua participação tem que ser caprichada também. Você vai mandar um áudio falando alguma coisa em japonês e aí manda por escrito o seu nome completo e número de telefone.
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0: 4:19.
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1: Centro América 4:26. 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
1: Vai mandando seu áudio falando em japonês, manda seu nome completo, número de telefone para concorrer ao Rodízio Oriental do Camelos. Um rodízio para você, mais um acompanhante. Capricha aí, manda aqui no nosso WhatsApp, já já tem sorteio.

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1: Muito bom essa moda, hein? Legal demais. João Bosco e Vinícius com a Maria Maraíza, Fim da Noite. Veio do pagode e eles regravaram. E rolou, e fez sucesso. E a gente mata a saudade e recorda por aqui também. Eduardo Costa com a nova dele, Imagina Eu. A Saudade Estranha do Murilo Huff também é sucesso do momento. E já já a gente vai conferir o resultado aqui do sorteio. Tem um rodízio oriental pra você, mais um acompanhante. Já já aqui na programação, hein? Tá? A produção já vai juntar todo o pessoal que participou. Não consegui, com certeza não tem como, né? Não vou conseguir responder a todas as mensagens, mas a produção já vai pegar aqui quem mandou o áudio, né? Direitinho falando japonês, pra colocar aí na lista do sorteio do rodízio oriental lá do Camelos, tá bom? Hora de ficar bem informado aqui na programação com a nossa equipe de jornalismo.
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1: 4:35.
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1: Quem traz informação agora é nosso jornalista Tâmara Figueiredo. Oi, Tâmara, boa tarde.
4: Olá, boa tarde, Batata, de volta com mais um Centro América News. O TRE, Tribunal Regional Eleitoral, realizou a primeira reunião do Gabinete de Gestão Integrada das Eleições. O objetivo foi organizar as ações de segurança logística e o apoio ao processo eleitoral no estado. Segundo o TRE, mais de 2,5 milhões de eleitores estão aptos a votar em Mato Grosso. A expectativa é que mais de 51 mil pessoas trabalhem diretamente na operação eleitoral. O primeiro turno das eleições gerais está marcado para acontecer no dia 4 de outubro deste ano. E o segundo turno, se houver, será realizado no dia 25 de outubro. Outras notícias você acompanha a qualquer momento com mais um Centro América News.
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0: As meninas por aqui de novo. Maiara Maraíza, Esqueça-me Se For Capaz. TV Cadeira Cativa, a nova do Zé Neto Cristiano. E o grupo Menos é Mais, Champanhe. É, gostou, você? Você gostou? Champanhe. É. 4h47. Vamos ver se a gente já tem aqui o resultado do sorteio do... Muito bem, tá na mão aqui, ó, Rodízio Oriental. Vamos conferir agora, já. Presta atenção você que participou aí do sorteio do Rodízio Oriental do Camelos. Vamos conferir quem foi que faturou. Primeiro Rodízio Oriental hoje saiu pro João Martins de Jesus, fone final 29. Aí, João. João Martins de Jesus, fone final 29, faturou Rodízio Oriental do Camelos. Vai levar o seu acompanhante, tá? Tem aqui mais um ouvinte que faturou também. Segundo Rodízio Oriental, saiu para Rafael Guilherme Nogueira da Silva. Aí, Rafa! Rafael Guilherme Nogueira da Silva, fone final 54, também faturou um Rodízio Oriental do Camelos. O Rafa também vai levar aí o seu, a sua acompanhante, tá bom? Então tá aí quem ganhou o Rodízio Oriental hoje, nesta tarde de sexta-feira, 29 de maio, aqui no programa No Seu Ritmo, com Batata. Quem faturou hoje foi o João Martins de Jesus e o Rafael Guilherme Nogueira da Silva. Parabéns, parabéns, parabéns. Bora pro intervalo na rádio que você tem fã. Na volta o Paulo Vaz vai contar a história de mais um sucesso que você não esquece.
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10: Oi, estou chegando para contar mais uma história de um grande sucesso. Meu nome é Paulo Vaz e estamos aqui para mais um sucesso que você não esquece. Antes de falar da música, eu tenho a obrigação de falar da sua intérprete. Não seria exagero nenhum colocá-la como a maior ícone feminina do mundo da música e do cinema do século XX. Ela nasceu Sherilyn Sarkisian, mas conquistou o mundo como simplesmente Cher. Cher nasceu no dia 20 de maio de 1946 em El Centro, Califórnia, nos Estados Unidos. Em 1962, ela formou dupla com então seu marido Sonny, e neste mesmo ano aconteceu seu primeiro sucesso, Baby Don't Go. Entre as décadas de 1960 e 1970, a dupla emplacou vários hits na parada da Billboard, vendendo milhões de cópias em todo o mundo. Cher ainda fez sucesso na televisão e no cinema, onde ganhou um Oscar de melhor atriz pelo filme Feitiço da Lua. E tem mais, ganhou um Grammy, um Emmy, 3 Globos de Ouro e um prêmio Cannes de melhor atriz. Agora vamos falar da música que é um grande clássico das pistas e das rádios do mundo inteiro. De 1998, Believe. Believe demorou quase 9 anos para ser criada. A primeira versão teria sido produzida em 1990 pelo compositor Brian Higgins, que não gostou do resultado da criação. A música passou então a ser mexida por outros profissionais. Foram mais 5 compositores e pelo menos 3 produtores ajudando a esculpir um dos maiores sucessos da música pop. Believe acabou por ser lançada no dia 19 de outubro de 1998, consagrada pela voz de Cher. Foi com Believe que ela se tornou a mulher mais velha da história a ocupar o primeiro lugar nas paradas de sucesso. Na época do lançamento de Believe, ela tinha 52 anos. O single vendeu mais de 11 milhões de cópias e foi o primeiro grande sucesso da indústria musical a fazer uso do autotune, uma ferramenta para correção da voz lançada em 1997. A música recebeu o Grammy de melhor música para dançar no ano de 1999. Para quem acredita que pode dar a volta por cima, no sucesso que você não esquece, de 1998-99, Believe com Cher.

0: Diante das muitas críticas que ouviu sobre o uso supostamente excessivo do autotune, uma ferramenta computacional inventada em 1997 que pretendia corrigir as imperfeições vocais dos artistas, Cher rebateu: "Todo mundo ama essa música exatamente assim. Eu disse para o produtor: você pode mudar essa parte, mas só se for sobre o meu cadáver. Fim de papo e ponto final. Eu espero você, fã, no próximo sucesso que você não esquece. Tem histórias para te contar, viu? Um forte abraço. Bye, bye."
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2: Alô, moçada que gosta do sertanejo clássico raiz, a boa moda de viola, tá chegando mais uma edição do nosso Batidão, uai.
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2: Bora relembrar aqui alguns clássicos sertanejos. Nesse primeiro bloco aqui, a gente vai pegar um sertanejo não tão antigo, né? Mas são coisas aí de aproximadamente 2010. E querendo ou não, 2010 já tem 16 anos, né? Então já dá pra relembrar, já tá na hora de recordar. Então a gente começa o nosso batidão sertanejo, sabe com quem? João Neto e Frederico. É o Lelelê, passarinho. Nós faz Lelelê também?

0: bem, começando bem aqui o nosso Batidão Sertanejo. Você relembrou agora? Matou saudade? Ó, Henrique e Diego com Gustavo Lima. Ó, lá no passado a festa boa. Bala de Prata, um dos primeiros sucessos do Fernando Sorocaba que estourou, né, a nível nacional, o Brasil inteiro curtiu. E o Lelelê, que todo mundo conhece, do João Neto Frederico, também fez parte aqui desse bloco, inclusive abriu e começou o programa Batidão de hoje. Mandou sua participação e mandou seu oi de boa tarde, tá tudo certo, tá tudo legal, tá tudo bacana, então tá ótimo. Muito bem, vamos pro intervalo comercial. No segundo bloco, você sabe que aí tem, no segundo bloco, daí tem o som de viola no batidão.
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0: Olha, recadinho pra você acompanhando o nosso Batidão Sertanejo. 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
1: Uma das minhas duplas preferidas, Lourenço e Lorival com a Menina da Aldeia. Bom demais ouvir. Que saudade. E outra moda boa aqui também com João Paulo e Daniel, a loira do carro branco. Ô loira, hã? Tem certeza que tem umas loiras que tem carro branco, passarinho? Quando toca essa música, as aumentas vão fazer assim, ó, ó, loira do carro branco, ó, ó. Eita, nós, 5h33, hora de informação aqui no intervalo comercial. Tem a nossa equipe de jornalismo trazendo notícia e informação no Centro América News. Vou repetir rapidinho aqui o nome dos ganhadores de prêmio. Teve o Rodízio Oriental hoje no Camelos, né? Sabe quem ganhou? Na hora do sorteio, você não ouviu? Eu vou repetir pra você. Foram dois ouvintes que faturaram o Rodízio Oriental com direito a acompanhante. Primeiro, o rodízio saiu pro João Martins de Jesus. João Martins de Jesus. E o segundo rodízio saiu para o Rafael Guilherme Nogueira. Rafael Guilherme Nogueira. Cada um vai levar o seu, a sua acompanhante lá no Camelo, né? E curtir lá o Rodízio Oriental. Parabéns ao João Martins de Jesus e Rafael Guilherme Nogueira. Faturaram o Rodízio Oriental hoje. Muito bem, conforme eu disse, intervalo, informação e eu já volto com o modão.
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1: E para fechar o Centro América News de hoje, quem tá chegando com notícia e informação é a Giovana Claus. Oi, Giovana.
4: Batata, eu trago agora no último news do dia que a Federação das Indústrias de Mato Grosso manifestou preocupação com a proposta de emenda à Constituição.

0: que reduz a jornada de trabalho para 40 horas semanais e acaba com a escala 6x1, que foi aprovada pela Câmara dos Deputados. Segundo a entidade, o tema exige debate técnico diante dos possíveis impactos sobre a competitividade das empresas, manutenção de empregos e custos de produção. Segundo o levantamento do observatório, pode gerar impacto anual de até 5,1 bilhões na folha de pagamento da economia mato-grossense. No cenário de novas contratações, o impacto estimado é de 3,4 bilhões. O estudo também aponta a perda superior a 156 milhões de horas de produção por ano no estado. Na indústria, cerca de 167 mil trabalhadores seriam impactados, com aumento de custo anual estimado de 1 milhão. A PEC foi aprovada pela Câmara dos Deputados com 461 votos favoráveis e 19 contrários. O texto ainda será analisado pelo Senado.
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7: Temperatura neste finalzinho de tarde, começo de noite em Sorriso, 28 graus. E ó, a previsão para hoje à noite é de 19.
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11: Aô, potência!
12: Aô, potência!
11: Deixa eu mandar um abraço aqui. O Paulo fica todo doido que ele não sabe da história, né? Meu amigo Juliano Casarim, carinhosamente chamado de Juli, porque a gente, né, tem amizade de muito, muito tempo. Dona Irene sempre chamava ele Juli! E o pior é o Giba, né? O pior é o Gilberto. É, deixa pra lá, isso daí nós conta numa outra história. É o Paulo Jean e o cadê o outro? O Paulo Jefferson. Tá os dois aí, rapaz? Ixi, então virou bagunça. Grande abraço pro pessoal que tá na oficina aí. E aí, Juli, dê-lhe potência na máquina.
12: Aô,
11: sonora.
12: Potência.
11: Aê, som da viola, tinino bonito. E hoje é sexta, né? Aê, cafezinho bom.

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1: Aô, batidão bom demais, hein?
2: Aô, potência.
1: Ouvimos aqui Os Reis do Pagode, Tião Carreiro e Pardinha, Fazenda Caiçara. Também teve Viola Pagodeira com Ronaldo Viola e João Carvalho. Bora pro intervalo, reta final do nosso batidão. Paulo Jean, Paulo Jefferson e o nosso amigo Júlio. O pessoal tá lá na oficina, os outros mecânicos também devem estar por lá, o Fabinho, né? Galera lá, um abraço aí. Bom trabalho. Sei que agora vocês estão trabalhando mesmo, né? Com certeza. Trabalho duro, rapaz. Mas ó, obrigado pela sintonia, obrigado pela companhia. Na reta final do nosso Batidão Sertanejo, já mandando alô aqui também pro Marcinho Luiz do Primavera. Teve alguns pedidos aqui que a gente não conseguiu atender, mas tá tudo certo, tá valendo. Obrigado, Alan Diego, os motoristas de aplicativos, taxistas, os motora do coletivo também, né? Paulo Vitor Medeiros, Adriana Alves, curtindo também o nosso batidão, Juliano Bobica, Gilberto Carlos. Vamos lá, vamos pro intervalo aqui, só tem fã. Já já eu volto pra fechar aqui o nosso batidão sertanejo.
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0: Vamos chegando ao final do nosso batidão, rapaz, do Duque Dalvan, Mulher Maravilha. Que clássico dos bons, né? Também teve o Parada Dura, Homem de Pedra. Vamos finalizando por aqui o nosso Batidão Sertanejo dessa sexta-feira. Já fica o convite, amanhã a gente se encontra de novo às 2 da tarde no Vibe Centro América. Isso mesmo, eu e a Silvia Letícia amanhã das 2 às 3 tem o Vibe Centro América. Desejo que você tenha uma sexta-feira maravilhosa, se for sair se divertir, juízo, rapaz, juízo você também, viu moça? É, passarinho, o pessoal às vezes dá uma esculhambada aí, sai de largado. Ave Maria. Então, juízo aí. Divirta-se, né? E se for ficar em casa, que seja uma noite de descanso, tranquilidade. Tá bom? Na sequência, tá chegando o Tio Lodi com o Boliche do 89, o melhor da música gaúcha. Eu tô indo nessa, mas é claro que eu vou deixar uma moda boa. Eu acho que essa moda não é só boa, ela é muito boa.
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0: Você vai cantar junto a essa, não vai? João Mineiro e Marciano e o seu amor ainda é tudo. Tchau, tchau e obrigado!

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0: Índio Velho.
1: Ah, ah.
0: Não sabe quem vem vindo aí, tchê?
2: Quem?
0: É o Lorde.
2: Mas, ah.
1: Mas, tchê Bagual, se tu esperava outra em meu lugar, caiu do cavalo de novo, outra vez, continuamente, tchê. Em ritmo de sexta-feira, 29 de maio, boa tarde, mal educado, boa tarde, Lorde, boa tarde, compadre. Como é que tu tá, meu compadre velho? Tudo bem contigo? E a comadre? Tudo certo? Comadre, tá no rancho? Tá lavando? Ah, tá recolhendo os lençóis, mas que barbaridade. Boa tarde, minha comadre. Buenas pra quem é do buenas, boa tarde pra quem é da tarde. E o caloroso boa noite da Centro-América, tchê. Estamos chegando, o mesmo de ontem, de hoje e de sempre. Calmo, tranquilo e sereno pra fazer um baile de moreno, rodar a noite inteira até as 9. Pra desespero de uns, alegria de outros, tá chegando o bagualismo.
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1: Mas, homem de Deus, é claro que eu vou falar, mas eu quero sair cantando junto com Walter Moraes. Vamos cantar o que, Walter Velho?
5: É o criado em galpão, companheiro.
1: Vamos embora, então. Prepara o mocotó, hein? Hoje nós vamos fazer levantar pó no meio do assunto.

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0: esta hora, com toda certeza, no Rancho da Eternidade, por lá canta o tronco missioneiro Pedro Ortaz. Hoje o Brasil, o mundo se despediu desse artista, né, tchê? Dos quatro troncos missioneiros que existiu no Brasil, no mundo, o primeiro, Noel Guarani, que nasceu em 41, faleceu em 98, Senair nasceu em 1947, faleceu em quase parelito ali, né, tchê? O Senair faleceu, é o primeiro dos troncos missioneiros a falecer, em 1989. O Jaime, esse foi mais tarde um pouco, mas já no brete aí da... Esse era o mais velho tronco missioneiro. Nasceu em 1924 e morreu em 1999. Pedro Ortaz nos deixa aos 83 anos. Ele era o último tronco missioneiro. O natural de São Luís Gonzaga, Ortaz teve internado no Hospital das Clínicas lá em Juí, na região noroeste do estado. E Juí, a terra dos futuristas, quem tá lembrado dos futuristas, ele estava internado lá. E desde o ano passado, desde maio do ano passado, ele estava enfrentando, né, a dificuldade. Inclusive, durante essa semana já haviam amputado uma das pernas dele. E aí sofreu 3 paradas cardiorrespiratórias e se bandiou para outra instância. Ortaz, autor e conhecedor de música como Time de Galo, Bailanta do Tiburcio, e a última música dele, daqui a pouco eu rodo aqui. A última música gravada por ele é Pena Guarani, juntamente com o filho Gabriel Ortaz, que agora assume as rédeas da família. As canções do Pedro atuavam em defesa dos povos indígenas, das causas sociais. Defensor ferrenho das causas sociais. Eita, mundo velho, a única certeza da vida, né, tia? Uma hora nós vamos partir também. Um abraço a... inclusive Pedro Ortaz esteve aqui em Sorriso por várias vezes. O meu compadre Celso Ledur teve a oportunidade de hospedar o Pedro Ortaz em sua fazenda, em trazer o Pedro Ortaz para cá. Esteve aqui no CTG, esteve apresentações em empresas individuais. Esteve por aqui, eu tive o prazer também de ser o, digamos assim, o churrasqueiro dele e da família dele por uma ocasião. No bolicho também, Walter Moraes, criado em galpão, João Luiz Correia, Fandango em Soledade. Manda o teu chasque que eu tô por aqui, de prontidão, pro campo e pra cidade.
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0: 18:21. 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

18h33. É, meu compadre, velho. É, vários e vários posts aqui, né, tchê? Pedro Taça hoje se encontra com o Gildo, com o Gildo de Freitas, com o Gildinho, com o Teixeirinha, com o José Mendes, com o Porca Véia, tchê, com o Senair, com o Noel, com o Jaime. Olha o time que tá por lá, tchê. Mas que barbaridade, hein? Assim nós vamos, né, meu compadre? Vamos dar um abraço aqui pra longe agora. Vamos mandar um abraço pra longe. Pra onde, Lote? Vamos mandar um abraço, acho que eu nunca mandei um abraço pro estado do... Não, já mandei um abraço pro meu compadre o Gerson. O Gerson, ele é de Humaitá, no estado do Amazonas. E lá perto de Humaitá tem uma cidade chamada Apuí. Lá no Apuí tá o meu compadre Virso Gebarts, da Fazenda Maravilha. Boa noite, boa noite, boa noite, meu compadre, velho. O Virso tá por lá, junto com a dona Eliane Maria. Quem tá lá com o Virso? Ele tá na casa do Marcos. É, tá na casa do compadre Marcos. Um abraço pro compadre Marcos. Um abraço pra comadre Lise, pro Lucas, pro Miro, pro Neivo. Neivo Bedi. Ah, o Neivo tá junto? Até vamos visitando, então fomos de avião por ali, né, tchê? Mas que bora! Bem que eu vi o movimento do aeroporto. O Neivo Bedinho, as patroas, Eliane, a Maria, a Noêmia, o Márcio, o ex-prefeito aqui do Apuí, o Marcos.

0: Aí é o patrão da casa. Um abraço do tamanho do Mato Grosso pro pessoal que tá aí no Apuí. Apuí é conhecido nacionalmente como a terra das oportunidades, a terra do ouro. Conta a lenda que ouro dá em torneira de água. Traz uma água para nós aí, Verso. Eu aumento, mas não invento, né, Duda? A Duda Gebhardt, a sobrinha do Verso, tá aqui. Tá de olho, manda o tio trazer para mim também, ela falou aqui, Verso, velho. Um abraço pra essa gurizada macanuda aí do Apuí. Em nome do compadre Marcos, sintam-se todos abraçados pelo tio Lodi aqui do Bolicho 89. Um abraço do tamanho do Rio Grande, tia. Também comigo, o Alberi, o Márcio Luiz, a Margaré, o Alberi lá do Industrial fazia dias. Já o teu áudio aqui, tá, Alberi? Segura na ponta do estribo aí, meu compadre. O Alberi fazia dias que não parecia aqui pelo Bolicho, né, tia? Márcio Luiz no Jardim Primavera, o Marcinho no Jardim Primavera. Margarete Baú do Sinop, boa noite. A Rosângela, boa noite. O Alan Diego do Monte Líbano, boa noite, boa noite. Gilberto de Oliveira, Juliano, Paulo Vitor, Adriana. Eita, gurizada bacana e macanuda que tá continuando. Deixa eu ver. Chegou mais gente, chegou mais gente. Vamos ver quem é que tá aqui. Hã? Não, vamos ouvir o áudio primeiro, tá, tia? Mandar um abraço também pro pessoal do grupo Plaza Show e Amigos, pro meu compadre Tião Cabeleireiro. Boa noite, Tião! Como é que tu tá, meu compadre, velho? Firme e forte, tipo a rota de bagual, mais forte que CBT em subida, engatado na quinta marcha. Um abraço do tamanho do Rio Grande. E agora, há pouquinho aqui na rádio, eu falei que o Pedro Hortaça, juntamente com o Gabriel Hortaça, havia a última música gravada oficialmente, essa foi a última, já do ano passado, e veio esse ano a mídia, né? Pena Guarani, você ouve aqui no Bolicho 89.
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0: Na música tu vai perceber a defesa dos povos. Justamente no ano que as missões fazem 40 anos, não 400 anos, 40 é brabo, hein, Norte? No ano que as missões fazem 400 anos, levaram o missioneiro.

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2: Tudo bem? Está começando mais um Cerveja para Descontrair. Nessa semana nós estamos falando das cervejas maturadas em barris e cervejas de guarda. Hoje mais três estilos, começando pela Lambic, que é um estilo clássico, um dos estilos mais clássicos de cervejas da Bélgica. Essa cerveja já possui um processo de maturação prolongada. Normalmente a gente tem lambiques de 1, 2, 3 anos de maturação. E quando elas vão para a garrafa, também ganham muita complexidade. Normalmente você tem ali leveduras ainda que fazem um trabalho de fermentação na garrafa e ganham complexidade, sabor, aromas. Então, lambics que são mais jovens têm menos complexidade, são cervejas ainda nós chamamos de verdes, e aquelas cervejas de 2, 3, 4, 5 anos de garrafas, elas ficam mais intensas e mais complexas. As English Old Ales também têm essa mesma característica, são cervejas que quando envasadas são cervejas ainda que a gente considera uma cerveja ainda não com o acabamento perfeito, e com o passar do tempo elas vão ganhando complexidade. Por isso que as validades, tanto de uma Lambic como uma English Old Ale, normalmente são de 4, 5 e até 10 anos. Outro estilo clássico que evolui muito bem na garrafa são as Doppelbock. São cervejas maltadas que têm notas intensas de banana madura, fruta, de uva passa, de ameixa, e ganham muita complexidade com o passar do tempo. As notas alcoólicas vão ficando mais evidentes e o corpo vai ficando até um pouco mais intenso em termos de sabor. E aí, gostou da nossa dica de hoje? Nós vamos ficando por aqui, eu agradeço a sua audiência e você já sabe, cerveja é para descontrair, com moderação e responsabilidade.
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0: Buenas, buenas, buenas, gaúcho velho. Tudo certo por aí? Tudo tranquilo? Então, Lodi, mais um gaúcho que vai pra fronteira do além. Então, cara, foi o Sinair, foi vários, agora vai esse camarada, gente boa, cantador, o homem do timbre de galo. Toca pra nós em homenagem a ele. O timbre de galo, até mesmo a bailanta. Tamo junto.
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1: Dessartap pica-pau do oco de fazer cair a girbeira da bombacha. De perder a fivela da guaiaca, tchê. Bolicho da 89, 19 horas e 2 minutos. Pra nós não vamos dizer encerrar, mas mais um comentário. Mais um comentário sobre a vida do Pedro Ortaz. Todo mundo vai entender, ou talvez eu não consiga me explicar da maneira correta. Todo artista, nós gaúchos, usamos lenço gaúcho, certo? Lenço vermelho, os tradicionais, oficial, lenço vermelho, lenço branco ou o lenço preto, que é o lenço de luto, né? Aí vem várias outras coisas. Hoje eu uso carijó, tem... Enfim, o gaúcho se identifica pelo lenço no pescoço. Pus o Pedro Hortácio era diferente. Ele se identificava pela cruz, ele não usava lenço. Um dos únicos artistas gaúcho que não usou ou não usava, então, lenço no pescoço. Ele se identificava pela cruz missioneira. Pode pegar qualquer foto dele na internet, que ele está com a cruz missioneira e não com o lenço. A cruz missioneira defendendo as missões, que esse ano completa 400 anos das missões. Dito isto, vamos mandar um abraço aqui para minha comadre Valdinéia, Anéia de Cáceres. Valdinéia Nascimento, Anéia de Cáceres, mas que barbaridade, guria. Como é que tu tá por aí, tchê? Tudo certo por aí, Anéia? Um abraço com o Hildo, com o Padre Lodi. Cáceres, a entrada serena do Pantanal. Compadre Sabugo, gaiteiro velho do Bueno, barbaridade, tchê. Bueno, firme. Tranquilo. Mário de Nova Biratã, Mário, o pessoal gosta que tu manda áudio, Mário. Só mandar, como é que chama? Antigamente a gente chamava isso aqui de bichinho, né? Mandar as figurinhas, Mário. Não, o pessoal gosta do áudio, Mário. Um abraço! Vou chamar de micharia, que é mais fácil. Vamos chamar de micharia. Micharia pedindo pau que dá cavaco lá pra Guarantã do Norte, oferecendo pro Júlio Henrique, o enteado, também manda pra dona Eliane, pro Renan, um abraço do micharia, um beijo, um queijo em quantia. Azar, micharia, velho. Hoje tá em casa, né, tia? Vai que vai dali, vai de cá. Alari, laralara, que tal aí? Um abraço, micharia, um beijo pra dona Eliane, um abraço pro Júlio Henrique, pro Renan, pro pessoal do Guarantã do Norte.
10: Eu vou se entreverando que eu vou bailar com a minha chirua, né, desse jeito.

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1: Cheguei de novo ao Biratã pra sorriso nesse maravilhoso programa gaiteiro, toca não espalha, de José Mendes, um abraço a todos, obrigado.
2: Atenção moçada, vamos dançar ou não espalha?
3: Vamos!
2: Então não espalha, hein?

Não espalha, é depois que se espalha, meu compadre velho. Aí fica complicado, né, Mário? Um abraço do tamanho do Rio Grande, tchê. Quero também mandar um abraço aqui pro meu compadre Joel Jorge de Jesus. Está acontecendo, me reportou agora, está acontecendo aqui em Sorriso, a morfologia do cavalo crioulo lá no rancho, no rancho fundo, né, Joel? Então foi hoje, foi ontem, foi hoje, amanhã e domingo. É a competição para ir pro Freio de Ouro no Rio Grande do Sul, na Semana Farroupilha, lá no Esteio. Um abraço, meu compadre Joel Jorge de Jesus. Muito obrigado pelo convite. Clévio Brandi, boa noite, boa noite. Como é que estamos? Firme, firme, tranquilo, tranquilo. Estamos aqui na sombra da árvore, machando, pitando, comendo ou não, comendo bolacha. Bolacha salgada ainda por cima, né, tia? Manda um abraço aqui pro nosso amigo João Renato, pescador. Manda a música Lobisomem do Arvoredo e um aperto de mão com um alicate de pressão.

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1: Deixa de arte, Nicolau. Nicolau, deixa de arte. Mais uma do Pedro, né? Mais uma do Pedro. Tem vários, tem muito pedido aqui do Pedro Taça hoje. Mas nós vamos colocando por aqui, tá, tchê? Segura aí, meu compadre. Segura a ligação, muito bem. 71, compadre velho. Vamos fazer o seguinte, ó. Tu vai sair sem chumbo hoje? Não, não vai sair sem chumbo. Uma feijoada, valendo uma feijoada, dia 6, dia sábado, sábado que vem, portanto, acontece a primeira feijoada Amor que Alimenta do Lar São Francisco. E você concorre agora a um vale feijoada para duas pessoas, um vale feijoada para duas pessoas. Para participar é fácil, hoje está fácil a coisa. Envia teu nome completo, telefone e a frase Amor que Alimenta. Tem que ter a frase? Tem que ter a frase. Amor que Alimenta. Vale uma feijoada para duas pessoas sábado que vem, lá no Lar São Francisco. Tá bueno? Lembrando que daqui a pouco nós atracamos o recado por aqui. Vamos botar duas músicas e já eu pego todos os pedidos do Pedro Ortaz que tem por aqui, tá, tchê? Wagner Nunes.

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9: 19:44 na participação do meu compadre Paulo César. Vem chegando o Galeno Fontela, do Gabriel, do Pedro, junto, família Hortaça.

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Caldo Pedro Velho Hortaça, meu compadre Gilmar Plaza Show, a Eduarda, a Silvia Regina, Dirceu Wagner, o Wender, a Franciele e o meu compadre Gilmar Fonseca. Boa noite, boa noite, boa noite.

0: lavando a alma da gente. Eita, Pedro Velho, hein, tchê? Um abraço pro meu compadre Dilmar Fonseca, me pediu outra música, mas eu botei essa, tá, Dilmar? É, com o eterno Pedro Hortaças, graças, meu compadre, um abraço da bailanta do Tiburcio. Vamos que vamos, né, tchê? Compadre Cleiton Rocha, com a Júlio, Pedro e a G. Boa noite, boa noite, boa noite. Vamos que vamos, um beijo pra Júlia, só pra Júlia, tá? Os demais, um pedaço de melancia. Boa noite, compadre Lodi, boa noite, Emerson, Giuseppe, boa noite a todos os vigilantes, firme e forte no trabalho, boa noite também pro seu Ineu, lá na linha celeste, pro Douglas Maciel, boa noite, boa noite, boa noite, vamos ver quem é que mais tá por aqui. Ah, meu compadre velho, pra dona Classi Cas, pro seu Ineu Cas, pro Douglas Miguel lá no Alto Celeste, pro todos os vigilantes, em especial pra gurizada que tá pegada no batente, que vai até amanhecendo tomando cerveja quente e olhando a gente na porta e pedindo que passe de repente, tchê.
1: Uia, tô mais faceiro que lambari de sanga, tchê.
0: Já tem um recado aqui do meu amigo Cardão, também da minha amiga Nalva, meu compadre Alan Diego do Monte Líbano, segura a música que o Giuseppe escolheu pra ti, compadre velho.

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2: E o Bolicho da 89 expande fronteira, campo afora, cidade adentro. Lá na cidade de Sinop, lá tá o Noneco e a Nalva. E também uma paulista que veio ver como é que se dança um bugio bem botado. É verdade, Nalva? Boa noite!
8: Oi, Lodi, boa noite. Um abraço aqui do Neck da Nalva.
9: Eita, Lodi.
2: Ah.
9: Toca um bugio bem bom aí pra nós. Fala que eu recebo aí, com a minha cunhada de São Paulo aqui.
2: Ah.
9: E eles querem ver nós dançar.
2: Então fala pra dar
9: e
2: um oi.
9: E a área já tá no jeito pra nós dançar esse bugio.
2: Dá um oi aí, cunhada.
9: Abraço, Lodi. Será que pra minha cunhada Leila?
10: Olá. Olá, paulistana frequentando o Mato Grosso.
2: Aí é bonito, né, tchê? Do bugio que cantamos ao povo, surge o novo fazendo negócio. Mais ou menos assim, ó.